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São 5 horas. Para ouvir.

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São 7 horas. Para ouvir.

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São 8 horas. 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

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É meio-dia. 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

0: Para Kizomba FM, que agora está a encerrar, hoje apresentamos a Kizomba Mix de maio de 2026, com total responsabilidade do DJ Alves, quer na mistura, quer na produção de todos os temas que integram este trabalho. Está assim fechada esta pista de dança. Obrigado por terem estado aí e continuação de um super fim de semana.
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São 2 horas. 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
1: E foi este Cuidei que Tinha Morrido, com letra de Pedro Almeida Melo, na voz da inconfundível Amália Rodrigues, com música de Alain Oman. Seja bem-vindo, bem-vindo a mais uma edição do Vamos ao Fado. Começou assim, com este tema já aqui descrito por mim, mas que tem muitos e bons fados hoje, para que se sinta em casa, se assim o preferir. O Fado acontece todas as semanas na antena da sua rádio. Obrigado por estar connosco, obrigado por estar com o Vamos ao Fado. E se vai na estrada, se vai de viagem, desejamos uma ótima viagem, claro está, na nossa companhia, na companhia deste amigo Carlos Rocha e de toda a sua equipa que leva até si o Vamos ao Fado. Ora, os fadistas esquecidos ou não, também as rubricas já são habituais aqui no Vamos ao Fado, momento poético e o destaque da semana não vão faltar. Por isso, fique connosco nestes 50 minutos, mais coisa, menos coisa, onde o fado é ele, o senhor, é ele o rei. Ora, sem demoras, ficamos com os fadistas esquecidos ou não. A rúbrica, já aqui habitual, no Vamos ao Fado.
2: Olá, Carla. O que estás a fazer?
3: Olha, estou a ouvir Fadistas Esquecidos ou não.
2: Como assim? O que é isso?
3: É um projeto do Joaquim Silva e do Fernando Batista. E tem uma página no Facebook. Basta pesquisar por este nome, Fadistas Esquecidos ou não.
2: Muito bem.
3: E nós, todas as semanas, vamos trazer aos nossos ouvintes dois temas aqui para o Vamos ao Fado.
4: Olá, Carlos. Fadistas Esquecidos ou não. E esta semana as escolhas são, em primeiro lugar, Helena Maria, que canta o tema Fado Gaiato, com letra de Eduardo Límpio e música de António Chainho, aqui com o acompanhamento do conjunto de guitarras de António Chainho e Mike Sargent.

0: agora o Vitorino dos Santos, que canta o tema Esquecer-te Não Consigo, com versos de Linhares Barbosa, estilado no fado Proença, de Júlio Proença, aqui com o acompanhamento de Francisco Carvalhinho, Paz da Silva e Liberto Conde. Nós voltamos certamente para a semana com mais fadistas esquecidos, ou não. Até lá, desejamos a todos muita saúde e bons fados, e vamos ao fado Segue, que lá está, com o Carlos Rocha. Até para a semana, para aqueles que acreditam, se Deus quiseres.
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1: Ora, e nós, depois de escutarmos os fadistas esquecidos ou não, vamos continuando e trazendo mais fado. Ora, os próximos dois temas, um é da Cuca Roseta e o tema Ai o Amor, depois num belo poema de Mário Rainho, com música do Armando Machado, ficou conhecido como Fado Maria Rita, ficamos com o jogo de sedução na voz do Emanuel Soares. Ora, eu espero que goste e que fique connosco, porque o fado acontece todas as semanas na antena da sua rádio. Agora, a Cuca Roseta, este Ai o Amor, porque não? Vamos ao fado.

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3: Pois é, depois do Emanuel Soares nos trazer este bonito, bonito jogo de sedução, com letra de Mário Rainho, como eu queria referir já, e música no fado Maria Rita, de Armando Machado, vamos ficar com uma senhora. Também ela foi radialista, também ela foi locutora de rádio. Ela fundou, nos anos idos 90, nos 80, 90, fundou uma rádio aqui no Norte. E ela foi também a locutora e era uma excelente fadista. Falo-vos de Florência. Ora, é o tema que vamos escutar na minha aldeia. Foi escrito e composto, música e letra, por Alberto Janes. Ora, vamos ficar com a Florência, este maravilhoso tema na minha aldeia. Depois vamos escutar com toda a atenção o destaque da semana. Esta semana destacamos um grande, grande senhor do fado também. Por isso, não saia do seu lugar. Fique connosco até ao fim. O fado acontece aqui na antena da sua rádio. Obrigado por estar connosco, obrigado por estar com o Vamos ao Fado. E agora, vamos ao fado com a Florência. Silêncio, por favor.

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1: Hoje vamos falar de Manuel de Almeida. Manuel Ferreira de Almeida nasceu em Lisboa no dia 27 de abril de 1922. Estreou-se profissionalmente em 1951 no Tipóia e em 1962 recebe a festa de consagração no Pavilhão dos Desportos. Manuel de Almeida recebeu o Prémio Bordalo de 1963 ou o Prémio da Imprensa, entregue pela Casa da Imprensa em 1964, na categoria Fado, que também distinguiu a fadista Fernanda Maria e o letrista Linhares Barbosa. Em Barcelona, grava, com Mariana Silva, o seu primeiro LP. Os seus dois primeiros LPs são gravados para a editora catalã Belter. Esteve 12 anos na casa típica A Tipóia e 11 no restaurante típico Lisboa à Noite. Em 1979 é convidado para atuar no Forte Dom Rodrigo, em Cascais, propriedade do fadista Rodrigo, onde esteve até ao fim da sua vida. Manuel de Almeida e Ronquial atuaram na Coreia do Norte em 1986, no Festival da Primavera da Amizade e da Arte. Em 1987 foi editado o álbum Eu, Fadista Me Confesso. Produzido por Ronquial, este trabalho seria depois editado em CD em 1992. Em fevereiro de 1994, por ocasião das suas bodas de ouro, foi homenageado no Teatro São Luís em Lisboa e em 1995 recebeu o prémio de interpretação no Les Bleus de l'Europe em Saint-Sever, na França. Manuel de Almeida faleceu em Cascais a 3 de dezembro de 1995, mas em 1997 foi-lhe atribuído pela Casa da Imprensa, a título póstumo, o troféu Prémio Carreira. Vamos escutar na voz de Manuel de Almeida Não Olhes Para Mim, Não Olhes, com letra do próprio, e sobre o fado corrido, ou melhor, musicado no fado corrido popular. Aqui, nas guitarras portuguesas com António Parreira e José Luís Nobre Costa, e nas violas Francisco Gonçalves e António Pires. Não.

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1: Pois é, nós estamos nas redes sociais, estamos também com o WhatsApp ativo, se assim o preferir. Se quiser, pode enviar-nos um WhatsApp através do 910464989. É para cá que pode enviar a sua opinião, sugestão, crítica, o que quer que seja. Nós estamos de portas e de braços abertos para receber a sua mensagem com todo o carinho que ela merece. Ora, Gisela João e o tema Fado para esta noite são os próximos temas que vamos escutar ela com este maravilhoso Fado para esta noite. E depois, da sua autoria letra, João Ferreira Rosa traz-nos Fadista Velhinho num Fado Lumiar. Ora, eu espero que goste e que fique connosco, porque ainda temos um momento poético e muitos e bons fados até ao final deste Vamos ao Fado. Por isso, venha daí ter connosco, se assim o preferir, traga um amigo. É sempre bem-vindo quem vier por bem. Agora, claro, com este maravilhoso tema da Gisela João, no Fado para esta noite, e logo depois, o João Ferreira Rosa. Vamos ao Fado.

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2: Tempo agora para juntarmos aqui à nossa festa, Festa do Fado, a Silmar, ela que todas as semanas nos traz um momento poético, ora, uma escolha musical e a sua poesia, aquela escolhe, claro. Vamos então ficar com a Silmar. Olá, Silmar.
3: Olá, Carlos. Hoje trago o poema Dia de Hoje, de Sofia de Melo Brainer. Ó dia de hoje, ó dia de horas claras, florindo nas ondas, cantando nas florestas. No teu ar pilham transparentes festas e o fantasma das maravilhas raras visita uma por uma as tuas horas, em que há por vezes súbitas demoras, plenas como as pausas de um verso. Ó dia de hoje, ó dia de horas leves, bailando na doçura e na amargura, de serem perfeitas e de serem breves. Momentos de ternura, por Teresa Tapadas, é o fado que eu gostaria de ouvir.

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2: Ora, tudo que é bom acaba depressa. Também nós estamos com o nosso tempo limitado, mas fazemos uma promessa. Para a semana voltaremos a estar juntos, no horário habitual, na antena da sua rádio, para mais um Vamos ao Fado. A promessa fica feita e até agora tem sido sempre, sempre cumprida. Vamos embora, mas não vamos embora sem lhe trazer mais dois temas. Ora, queremos que fique com o fado no ouvido e que vá contente por ter estado connosco, por ter estado desse lado a escutar com toda a atenção, e eu sei que sim, o Vamos ao Fado. Ora, vamos terminar com um trabalho de Jorge César, ele que nos enviou o seu trabalho intitulado Mais Fado no Fado, e um dos temas é Sou Pecador, é o tema que vamos escutar de seguida. Depois, valeu a pena ter estado connosco, valeu a pena conhecer o Vamos ao Fado, na voz da Maria da Fé, este eterno fado que ela também canta. É o que propomos que fique até ao fim para escutar esse belo tema também. Ora, assim desejo-lhe uma ótima semana de trabalho, de lazer, do que quer que seja. Faça o favor de ser feliz. Despeço-me com amizade. Até ao próximo programa. Claro, até para a semana. Para aqueles que acreditam, se Deus quiser. E agora sim, vamos ao fado com Jorge César e com a Maria da Fé. Até para a semana.

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Bem-vindos à nossa viagem maravilhosa de Sons às Costas na Rádio Portugal Star. Esta viagem fantástica que nos leva a conhecer as músicas e os costumes dos vários cantos do mundo e porque esta semana é o São João. Cá vai, a fogueiras do São João, no que elas vieram dar, levaram o meu amor, na maior força de amar. Eu sou Lino Galveias e sou de Coimbra e é em Coimbra, seja na Alta Universitária, sou também nos bairros de Celas, Calhabé, que as pessoas se juntam para dançar as fogueiras. Não há a fogueira em fogo vivo, mas há o santo, São João Evangelista, com as ramagens, os enfeites a decorar. E também nos outros bairros de Coimbra. E vai haver arraiais nos vários bairros de Coimbra. Quem? É só perguntar onde. As Fogueiras de São João é uma festa maravilhosa em que as pessoas se juntam para dançar as músicas, as modas, e há também um mandador que manda as ordens. Roda à direita, palmas, mulheres dentro, viras, e muitas festas depois fazem com o mandador e depois com as músicas para dançar agarrado. Esta é a música maravilhosa das Fogueiras de São João e o maravilhoso grupo Orquestra Típica e Rancho Estudantes da secção de fado da Associação Académica de Coimbra, que se juntam, têm trajes mais pobres ou mais ricos, de acordo com as recolhas, e que se juntam para celebrar e valorizar o folclore da região, as regiões mais saloias de Coimbra, seja alta, e é fantástico dançar as fogueiras de São João. E vamos festejar outro São João desta dita ao Nordeste do Brasil, com o som do maestro, do grande Alceu Valença, de São Bento do Una, que nos vem cantar uma música maravilhosa. Esta música, meu querido São João, porque no Brasil, sobretudo no Nordeste, fazem os arraiá populares, e como é o inverno, as canjicas, as fogueiras, as quadrilhas, as pessoas vestem uma roupa mais campónia, caipira, é fantástico. Alceu Valença, meu querido São João.

E claro, é o São João no Porto e Gaia, como não podia deixar de ser. Belas festas, os manjericos, as cascatas sanjoaninas, também em vários pontos do país se celebra na Angra do Heroísmo e não só, muitos sítios do país celebram esta festa maravilhosa dedicada a São João Evangelista. Vamos andar um pouco pelo mundo e descobrir os seus encantos. Há uma tradição de Moçambique, que é o tufu. O tufu é uma festa que vem do norte de Moçambique e vem de origem árabe. O que é o tufu, então? Pandeiros, celebra-se sobretudo as mulheres, nas festas islâmicas, e é sobretudo ali da região norte de Moçambique, a zona de Nampula, e vamos conhecer um trabalho aqui, primeiro das mulheres da Associação Cultural de Canto e Dança Machaca, e é o Tufo da Machaca.

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1: Tradicionalmente, as mulheres juntam-se para celebrar e dançar o tufo, usando as capulanas muito coloridas, lindíssimas. As caras são cobertas com o ciro, um creme facial usado pelas mulheres macua, e têm lenços na cabeça, joalharia, como colares e, também pulseiras e fantástico. Estas então festas, estas celebrações têm origem na costa leste de Moçambique, norte, Nampula, Cabo Delgado, e é um património intangível de Moçambique. É fantástico. Vários grupos também, como tantos grupos ali também da Mafalala, da Ilha de Moçambique, celebram isto. E vamos celebrar também com outro grande senhor da música moçambicana, é o Ali Faqué, e que nos traz mais da sua música. O Ali Faqué, ele traz a sua vulnerabilidade, ele é albino, e isso em África muitas vezes é mal visto, mas é muito interessante conhecer. Começou a carreira em 80, da região dali de Angoche, e ele toca o folclore. E vamos conhecer Ali Faqué, Tufo, Moçambique.

Não sei se já ouviram o Dixieland, um tipo muito inicial do jazz, que tem origem em Nova Orleans, que fica ali no Golfo do México, sul dos Estados Unidos, a foz do Grande Mississippi, e este género tem origem no início do século XX, tem um tempo mais rápido, com uma improvisação coletiva em que as pessoas tocam vários instrumentos, improvisam e fazem solos e combina ragtime, blues, gospel e também bandas militares e com as percussões, a guitarra, o banjo, a piano, e é fantástico ouvir e evoluiu a partir das bandas, das marchas e o primeiro álbum foi o Original Dixieland Jazz Band de 1917. Vamos ouvir um grupo histórico, também, os Dukes of Dixieland, que apareceram em Chicago, nos anos 40. São vários familiares que se juntaram e vamos ouvir uma música deles. E é fantástico ouvir. The Dukes of Dixieland, então, com uma música lindíssima, Dill Pickles, os Pickles de Andrew.

E vamos ali até ao Golfo da Finlândia, aos Bálticos, a conhecer a Estónia, um pequeno país báltico que se tornou independente em 1991 da União Soviética, então existente, e após referendo e muitas lutas, manifestações grandes, a Estónia, tal como a Letónia e Lituânia, tornaram-se independentes, e eles têm uma cultura de música muito vincada, com grandes festivais, coros, é fantástico conhecer. A língua é fino-húngrica, bem parecida ali com o finlandês, e também está ali perto da Rússia, vá. E as relações, bah, são um pouco amigáveis neste momento, mas a Estónia tem muita cultura. E vamos ouvir a voz e a música de uma cantora que é fantástico ouvir, é lindíssimo conhecer a sua cultura. É a Maria Nuut, que vem de Rakvere, e ela toca música tradicional da Estónia. E ela tem formação em música clássica e toca violino. E vamos então ouvi-la a cantar Sidi Sulis Linuken.

E celebramos os irmãos de Cabo Verde, um funaná, uma dança daquele país irmão e um símbolo de cultura das classes trabalhadoras, dos povos mais rurais, e é o que nos traz a Lura. Portuguesa de ascendência, raízes cabo-verdianas, e ela traz-nos esta música fantástica, do álbum de 2006, Bem de Fora, Alura, Feitiço de Funaná.

0: Suede Nunes é de Sapiaçu, na Bahia, Brasil, e tem tocado música maravilhosa desde os 7 anos. Tem tocado em alguns festivais, estudou história na Universidade Federal do Recôncavo, baiano, e tem dois álbuns, Travessia de 2021 e Segunda-feira de 2024. Vamos escutá-la com uma canção chamada Povoada de 2021. Ancestralidade, identidade, resistência, as próprias raízes. E vamos conhecer então Suede Nunes, Povoada.
1: E Povoada é um nome curioso, né? Porque a gente sempre fala de povoada em relação à terra, né? A terra é povoada, mas também essa terra, a gente também é terra que povoa.
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2: Liverpool é a terra dos Beatles. É também de dois clubes de futebol bem conhecidos, o Liverpool e o Everton, e com muitos talentos ali no Merseyside, no noroeste de Inglaterra. Mas não vamos ouvir os Beatles nem Paul McCartney ao vivo, apesar de ter um álbum recente, muito bom, já agora, é fantástico ouvir, e que se chama The Boys of Dungeon Lane, e saiu agora há muito pouco tempo. Vamos escutar música de um grupo de música folk de Liverpool, e que são os The Spinners. Eles tocam música folk, e é muito interessante conhecer a sua história, que se formou em 1958, ali ao mesmo tempo quase que os Quarrymen, que deram origem aos Beatles, e vamos ouvir uma música deles, que é uma música de marinhar, dos marinheiros, e que foi... que era conhecida já, e depois foi feita uma colheita junto dos marinheiros e navios. Liverpool Judies, plus The Spinners.

Já mencionei aqui o ska, que tem origem na Jamaica, que vem do reggae, que é um pouco mais lento, mas o ska é mais ritmado, mais rápido e tem ali a origem na Jamaica. E o próprio ska misturou ali os calypso, o jazz, as músicas caribenhas e espalhou-se depois para o Reino Unido e para o mundo. E há vários exemplos de bandas como os The Toasters, que começaram em Nova York e pelo inglês Rob Hingley, que vivia há pouco tempo em Nova York e que vem da segunda onda do ska, onde se encontram os Madness e os Specials, entre outros. E vamos ouvir esta Two Tone Army pelos The Toasters.

0: também têm um grupo e que é fantástico ouvir. Eles são os Tokyo Ska Paradise Orchestra. É fantástico ouvir este ska de Tóquio, ska jazz, formado em 84 pelo percussionista Asa Chang, e que depois juntou mais malta do underground, a música mais alternativa de Tóquio, a capital gigantesca do Japão, ou ska para. E vamos ouvir ali os Tokyo Ska Paradise Orchestra com mais uma malta, que cantam aqui: Paradise has no border. O paraíso não tem fronteiras. Tal como a música.
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1: De Sons às Costas, celebramos isto mesmo. A música não tem fronteiras e, por isso, para fechar esta primeira hora, de Sons às Costas na Portugal Star, a homenagem à Dina, que nos deixou as músicas que muitos conhecerão. Dina, que nasceu onde Dina Maria Farias Veloso em Carregal de Sala, 18 de junho de 1956, deixou-nos em 2019 e músicas conhecidas dela não faltam. Foi ao Festival da Canção algumas vezes e colaborou com o Carlos Paião naquela Quando as Nuvens Chorarem e em 92 O Amor da Água Fresca com Rosa Lobato Faria, Peguei, Trinquei e Meti-te na Cesta. Mas em 1993 lançou o álbum Guardado em Mim, e que inclui esta Há Sempre Música Entre Nós. Já voltamos na Portugal Star. Até já, não saiam daí.

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Bem-vindos à segunda hora desta viagem fantástica de Sons às Costas na Rádio Portugal Star. Esta viagem que celebra a música e que nos permite viajar neste mundo sem fronteiras. Claro está, tal como cantavam os companheiros japoneses há bocado. E começamos esta segunda hora com os Caretos, um grupo de música eletrónica, a dupla que toca desde 2010, são os DJs Carlos Silva e André Reis, e que combinam a eletrónica com a música popular e portuguesa, inspirado, claro está, pelos Caretos do norte de Portugal, e com as modas e tal como ouvimos aqui nesta música de apoio à seleção, em que encontram tanta gente, o fado de Joana Almeida, a música tradicional dos Galandum Galundaina, a guitarra portuguesa de Luís Guerreiro, o canto alentejano dos Camponeses de Pias, e é fantástico ouvir isto, é cantar por Portugal, é maravilhoso isto. E vamos continuar as nossas aventuras, e uma que me chamou a atenção agora há dias foi este canto indígena do Brasil, lá no pé do Cruzeiro, ou Jurema, da aldeia Ibiramã, Quiriri do Acre, um povo, os Quiriri do Acre, que são oriundos da Bahia, tiveram infelizmente que deixar a Bahia e ir para Minas Gerais, e esta é um canto maravilhoso que mostra o sincretismo entre a religião cristã e as suas próprias crenças, porque os jesuítas colocaram um cruzeiro, mas depois eles combinam tudo isso nas suas crenças. É maravilhoso escutar e tudo isso que escutamos aqui nesta música. E por isso, então, aqui está, lá no pé do Cruzeiro, ou Jurema, pelos Quiriri do Acre, da aldeia Ibiramã, Quiriri do Acre.

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2: A música dá as mãos e permite conhecer as outras culturas, e não é para dividir, é para unir, e por isso conhecemos aqui a universalidade das cantigas e das necessidades, tal como esta recolha de 1989 por Chen Shui Cheng, de uma compilação Music de Peuple Minoritaire de Taiwan, editada pela Arion, é uma compilação, tal como a Polifonia Vocal dos Aborigen de Taiwan e outras compilações. Esta maravilha que aqui temos permite-nos conhecer as músicas dos povos indígenas daquela ilha, que tem uma relação complicada com a China, e a antiga Ilha Formosa, aliás. E este é um canto de revelação do nome.

Este é um canto de boas-vindas também por um dos povos minoritários de Taiwan, desta compilação. Minoritários de Taiwan, desta compilação.

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2: Navegamos pelos sete mares até à Eritreia, uma jovem nação que se tornou independente da Etiópia em 93, a capital Asmara, e que está ali então a norte, nordeste da Etiópia, e tem fronteira com o Sudão e com o Djibouti, pequenino, fica na embocadura do Mar Vermelho, e a capital Asmara. Então, a colonização italiana, a presença etíope e a Eritreia fica ali naquela região. E a terra da Semhar Yohannes, que canta a música e a cultura, a língua da sua região, o Tigrinha, e que combina as músicas modernas com os ritmos tradicionais. Vamos escutá-la agora aqui, esta jovem Semhar Yohannes com Erekabit.

Tanta música boa que há por aí, uma maravilha que vamos escutar agora a seguir, vem do Vanuatu, uma nação insular no Pacífico, e que tem como capital Porto Vila, e é uma nação que está ali, no Pacífico Ocidental, são 80 ilhas, e são pouco mais de 320 mil cidadãos, e vamos escutar com muita influência, claro, dos povos polinésios, tem muitos corais, também, enfim, a história da Segunda Guerra Mundial, e vamos escutar a música de Vanuatu. E eles são os Saratokovia String Band, que tocam instrumentos de cordas, e que este é um género muito popular naquela região. Os ukuleles, as guitarras, e vamos, como por exemplo também o Caixa de Xará ou Bush Bass, é fantástico ouvir. Então, os Saratokovia String Band, Rock'em Vanuatu.

São João, dá cá um balão. E São João há muitos muito interessantes no Porto, em Coimbra, as festas juninas, e nós vamos conhecer outra tradição. É as cavalhadas de Vila de Moinhos, e esta é uma tradição que remonta já ao século XVII, devido a uma disputa de águas no rio Pavia, e entre os agricultores locais, e então cumpriram uma promessa a São João Batista e desfilaram em gratidão pela resolução, por terem recebido a água, o direito à água. E esta, como havia muitos moinhos no rio Pavia, esta é uma tradição com carros alegóricos, as bandas, os cavalos, os símbolos das cavalhadas. E vamos conhecer então uma música do grupo etnográfico As Tricanas de Vila de Moinhos, Margarida Mulan.

A Nova Zelândia tem uma forte tradição pastorícia, sobretudo das ovelhas, e claro está, da tosquia. Há até as competições para ver quem tosquia mais rápido e melhor, e leva-nos, claro, a outro hábito, o chá preto. E então vamos ouvir Black Billy Tea. Conta a história que nos anos 50 o vizinho Doug Gray pediu ao Joe, que tinha a sua quinta, para preparar o chá para os tosquiadores, mas conhecendo o hábito do vizinho, pediu logo: não quero água de lavar chávenas, eu quero o chá bem preto, forte. Então, Black Billy Tea, pelo músico de Christchurch, da Ilha do Sul, Phil Garland, uma lenda da música tradicional da Nova Zelândia, e é o que vamos ouvir aqui, o Phil Garland, Black Billy Tea.

Estamos a chegar à região, ao condado de Sussex, no Reino Unido, no sul da Inglaterra, com origens bretãs da região, dos povos saxónios, a Saxónia do Sul, e ali que está a cidade de Brighton, and Hove, famosa pela praia, e a terra das irmãs Collins, estas irmãs que são a Dolly e a Shirley de Hastings, e de uma família de músicos tradicionais e artística. Elas também compuseram e cantaram as músicas, como esta da autoria de Robin Williamson. É assim uma canção caráter infantil, chama-se God Dog, e lançaram no seu álbum Anthems in Eden. E vamos escutar esta God Dog pelas irmãs Collins.

Mais música boa, esta é lindíssima. Há dias tocou no programa da noite, a última janela, e eu pensei, tenho que tocar. É de Janita Salomé e é uma música lindíssima. É do álbum Em Nome da Rosa, de 2012. É um álbum com músicas lindíssimas e estamos a conhecer o irmão de Vitorino, e são do Redondo, e menos conhecido, talvez, que o Vitorino, mas com músicas lindíssimas. É uma viagem pela história, o percurso da humanidade desde os tempos remotos, e com poemas de António Lobo Antunes, Hélia Correia, José Jorge Letria, e diz Janita que são rosas da minha amizade. Vamos escutar então também músicas com origens do cancioneiro judeu sefardita, e uma música lindíssima, esta Reino de Verão.

Tantas músicas que podemos escutar, uma é do moçambicano Diodato Siqueira, um músico moçambicano que tem tantas histórias, e ele traz a sua fusão do jazz, do afrobeat. Nasceu em Maputo em 75, e começou a tocar bateria, e com tambores do lixo, contentores do lixo e outros instrumentos improvisados. E juntou-se à primeira banda, Escolinha, Vamos Brincar, em 88. E aos 15 anos já tocava com orquestras profissionais. E vamos escutar uma música dele, que se chama. Esta é muito bonita, chama-se Mamana. É uma música lindíssima, e que em Moçambique é um termo carinhoso usado para se referir a uma mulher casada ou mãe de filhos, e é da língua xangana, e é muito bonita. Então, o Diodato Siqueira, Mamana.

Antes de terminar por hoje, vamos lembrar a tradição oral mirandesa de Miranda do Douro, em que se fala da panela pobre, as alforjas, o pastoreio, o presunto e os nabos sem sal, mas é a música do grupo Galandum Galundaina. Nascido em Miranda del Douro, para pesquisar e promover o mirandês. E vamos ouvir. Nós temos muitos nabos.

E vamos curtir o São João e oxalá Portugal também nos traga um belo presente para este balão ir mais alto ainda. E uma boa semana, divirtam-se, vão para a festa, cuidado com o sol e umas boas viagens musicais na Portugal Star, claro está. Um abraço a todos, eu sou Lino Galveias, de Sons às Costas, vamos unir as mãos por um mundo melhor. É a Lenita Gentil com o São João Bonito. Até já!

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3: São as direções, os sentidos, a quimera, a inspiração e um elei da jornada por Um Certo Oriente. 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
2: Prezados ouvintes, sejam todos muito bem-vindos a mais uma emissão do programa Um Certo Oriente, um espaço plural de partilha musical, de entretenimento, de encontro de pessoas, de mundos, de culturas e de saberes, apresentado por este vosso anfitrião António Rodrigues, que no decurso do próximo tempo, aqui nesta nossa rádio a transmitir via web para todo o mundo, procurará proporcionar-lhes momentos diferentes e aprazíveis, compartilhando a melhor seleção musical, as curiosidades de ontem, de hoje e de sempre, e os pensamentos simples que nos chegam dos insondáveis destinos do Norte de África, Médio Oriente, Golfo Pérsico e da região peninsular do Sul da Ásia. Sob a erudita reflexão do poeta libanês Khalil Gibran, quando o inspirou a que sejamos sempre capazes de viver tudo o que há de sagrado em cada instante, proponho-lhes o meu singelo convite para que nos façam companhia e desfrutem de uma deleitável jornada pelas exóticas quimeras de Um Certo Oriente.
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são os acordes iniciais da emissão de hoje de Um Certo Oriente a contemplarem o talento musical do renomado cantor jordano Hani Mitswazi em Naizak, Meteorito, seguindo-se-lhe o requinte da multiplatinada cantora libanesa e embaixadora da boa vontade da Unicef, Nancy Ajram, na festiva faixa Heptadet Layalina, ou seja, As Nossas Noites Começaram, e privilegiamos ainda o virtuosismo da primeira artista violinista em todo o Médio Oriente, Divanessa, com o exímio Samra, nome feminino árabe e um adjetivo que significa aquela com pele escura e bonita. Receberemos seguidamente no alinhamento o excêntrico e divertido duo pop israelita Static e Ben El Tavori em Barbie. Do Líbano, escutaremos o cantor e compositor pop Mahir Shah no single deste ano, Maziuna, termo usado para descrever uma mulher muito bonita, charmosa e atraente. Eu diria até que hoje estamos virados para este romantismo e riquezas de estilo coloquial. Aliás, aconselho um provérbio oriental: amai, pois o amor solta a língua do gago, ilumina o obtuso, torna o avaro generoso e inspira a todos.

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1: Na Índia, tocar os pés de alguém mais idoso, seja pais, avós, professores ou guias espirituais, gesto conhecido como pranam ou charan spars, mais do que uma saudação, é um gesto profundo de respeito, humildade e conexão. Na filosofia hindu, acredita-se que ao tocar os pés de um idoso ou de um sábio, a pessoa recebe o ashirvad, a bênção, uma energia positiva que flui simbolicamente da cabeça de quem abençoa para quem recebe. Este costume não se limita aos templos, ele está presente nas casas, nas famílias, em cerimónias e em momentos importantes da vida. Sobrepondo-se ao ato físico, tocar os pés representa humildade e rendição do ego. Ao baixar a cabeça, reconhece-se que a experiência, a sabedoria e o conhecimento do outro vêm antes do orgulho pessoal. Há também neste gesto um impacto emocional profundo. Quem toca os pés recebe apoio, confiança e força, e quem concede a bênção oferece proteção, orientação e energia positiva. Por isso, esse gesto é tão mais comum antes de casamentos, exames, rituais ou acontecimentos importantes. Tradição que reflete um valor essencial da cultura indiana: o respeito pelos idosos, a família como centro da sociedade e um lugar de honra aos mais velhos, guardiões da memória e da sabedoria. É um certo Oriente. Seguimos viagem.

Foi com satisfação que ouvimos a carismática cantora libanesa Haifa Werhbe no seu mais recente êxito musical Badna Ru, que sensata e ajuizadamente nos diz que precisamos de nos acalmar. De Khartoum, no Sudão, Afwan Hamdok, tema que passou a seguir, é o single de finais de 2021 do proeminente artista, compositor e guitarrista profissional de reggae árabe Moali, aqui em parceria com o seu conterrâneo Ramiz Siraj. E do panorama musical do Norte de África, recebemos novamente o artista Dinstinct, que no sucesso Yama se faz acompanhar pela Red Bull Symphonic. Notável! Assim que nos escuta em casa, no trabalho, em viagem, onde quer que se encontre, reitero o meu convite para que se mantenha na nossa companhia e desfrute desta jornada pelos jardins ao oriente de nós, aqui na nossa rádio de preferência, a emitir para todo o mundo via web e onde semanalmente, ao longo desta hora, o Ocidente encontra o seu Oriente. Agora também com a banda jordana de indie rock Autostrade, na magnífica faixa Alima La. O compositor saudita Alaa Wardi associou-se à cantora dos Emirados Árabes Unidos Zaina Aftimos para reeditarem Yai, de Nancy Hajram, em versão mashup Get Lucky. E viajando até à Síria, escutaremos Najma, Estrela, da cantora revelação de 2025 e, efetivamente, ela mesmo já um astro em ascensão, Behzahn Ismail.

Com a nossa caravana a começar a fazer paulatinamente o caminho de volta e para musicalmente nos despedirmos da melhor maneira possível da emissão de hoje de Um Certo Oriente, percorreremos o restante itinerário com uma seleção exclusiva de temas que nos ajudarão a adornar essa rota, nomeadamente com o dueto Nes Vestila e Fear of God e a talentosa cantora tunisina Soudini, que nos interpretará uma versão à capela de Aya Mugaraman, mensagem poética para uma alma profundamente apaixonada em busca de união e plenitude. E assim se faz Um Certo Oriente. O pensamento que decora o pergaminho que sela a emissão de hoje inspira-nos que a nossa vida quotidiana é o nosso templo e a nossa religião. Palavras de Khalil Gibran. Que assim seja.

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1: E praticamente a concluir o capítulo de hoje do programa Um Certo Oriente, como um dia legou para a posteridade Carl Sagan, diante da vastidão do tempo e da imensidão do universo, é um enorme prazer para mim dividir um planeta e uma época consigo. Aproveito esta oportunidade para deixar uma palavra de gratidão a todos vós, estimados ouvintes, que durante esta última hora me concederam a amável honra da vossa simpática companhia, assim como endereçar uma devida palavra de reconhecido apreço à fantástica equipa desta nossa rádio, que uma vez mais tornou possível levar até vós esta edição e que para mim constitui sempre um gosto e todo um privilégio produzir e realizar. Sou o António Rodrigues e voltarei ao vosso convívio, oxalá, de hoje a 8 dias, à hora certa, para mais uma nova peregrinação pessoal, interior e geográfica pelos jardins ao oriente de nós. Até lá, desejo a todos a continuação de uma excelente semana. Muito obrigado pela vossa presença. Bem-ajam. Maktub. Estava escrito.

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1: A primeira hora do Cubo 80 começa com os belgas Technotronic. Eu sou o Luís Ferrão. Aqui está a música dos 30, 40, 50 e por aí fora.
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1: Liga-te ao grupo Clube 80 no Facebook. Pede para aderir, escolhe e partilha comigo as músicas que mais gostas dos anos 70, 80 e 90. Mas atenção, que as de 2000 que estiveram no forno na década anterior também são bem-vindas. Também contam. Venha comigo. Bom fim de semana.

Pump Up the Jam é uma faixa de abertura do álbum primeiro dos belgas Technotronic, que se chama Pump Up the Jam, The Album. Foi lançado como single a 18 de agosto de 1989 e tornou-se um sucesso mundial. Chegou ao segundo lugar do Reino Unido no final da década de 80 e também nos Estados Unidos em 1990. Foi número 1 na Bélgica, Finlândia, Islândia, Portugal e Espanha. Pump Up the Jam foi descrita como uma fusão de hip-hop, novos elementos de beat, como um exemplo inicial do género techno. Foi considerada a primeira música eurodance a tornar-se um sucesso nos Estados Unidos.

0: Os Snap e Rhythm is the Dancer, junta-te ao grupo Clube 80 no Facebook. Pede para aderir, escolhe e partilha comigo as tuas músicas preferidas dos anos 70, 80 e 90.
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0: O António Pinto de Lisboa partilhou connosco o Candyman dos Siouxsie and the Banshees. A seguir ouvem The Passenger, outra desta banda a tocar um original de Iggy Pop. Obrigado António, bom fim de semana.

0: músicas como esta, que me fazem estar aqui ao fim de semana. Silky and the Banshees lançaram esta versão de The Passenger, a 16 de março de 1987. Esta cover é uma das interpretações mais reconhecidas do clássico de Iggy Pop de 1977. Foi o segundo single a sair do 8º álbum de estúdio, Through the Looking Glass, um projeto composto inteiramente por versões de outros artistas. A banda adicionou arranjos de som para metais que não existiam no tema original, dando à música uma sonoridade mais vibrante e orquestral. O próprio Iggy Pop elogiou a versão, onde destaca o desempenho vocal de Siouxsie Sioux e uma das melhorias com o uso de metais que acrescentam valor à canção original.
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0: Esta é mais uma partilha no grupo Clube 80 do Facebook. Acabei de morrer nos teus braços esta noite. Dificilmente há uma introdução que entija o ouvido tão rapidamente quanto este clássico dos Cutting Crew. Uma música que captura perfeitamente o sentimento de pura paixão e nostalgia dos anos 80. Isto é o que se pode ler num post que a Sandra Carvalho, que é natural de Castanheira de Beira, deixou no nosso grupo do Facebook. Obrigado, Sandra. Tudo de bom para ti. Bom fim de semana.

George Michael escreveu canções de amor que o mundo inteiro cantava, mas muitas vezes podíamos sentir que ele estava silencialmente a confessar alguma coisa que não podia dizer em voz alta. George Michael tinha tudo o que as pessoas sonham: fama, sucesso, estilo e uma das vozes mais reconhecíveis da história da pop. De fora, a vida dele parecia perfeita, mas dentro da sua música havia sempre algo mais profundo, um sentimento de reflexão, vulnerabilidade e honestidade emocional que fazia com que as suas canções não fossem apenas populares, fossem mais pessoais. A Cláudia Cardoso, que vive na Figueira da Foz, deixou-nos estas palavras no grupo Clube 80 do Facebook, porque é fã deste artista e também tem um conhecimento mais aprofundado da carreira de George Michael. E continua: ele também tinha uma gentileza tranquila que as pessoas só entendiam completamente depois. A história dele a ajudar os outros sem contar a ninguém mostram-me que o seu coração era tão real quanto a sua música. Ele não precisava de atenção para fazer o bem. Ele simplesmente fez. Ele não cantou apenas músicas para as tabelas. Ele cantou verdades que as pessoas carregam dentro de si, mas nem sempre sabem como as expressar. Obrigado, Cláudia, por estas bonitas palavras. Tudo de bom para ti. Bom fim de semana. Aqui está o incomparável George Michael.

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1: Agora fica um post no Grupo Clube 80 do Facebook do José Canas, que vive em Coimbra. Vão tocar os Men at Work, Down Under, música da terra dos cangurus. Um abraço, Canas, bom fim de semana para ti.

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1: Esta é a música dos 30, 40, 50 e por aí fora. Mas os mais novos também gostam destas canções. A Inês Santos Moraes, que vive na cidade dos estudantes, partilhou no grupo 80 do Facebook a antiga banda de Freddie Mercury. Obrigado, Inês. Bom fim de semana.
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0: A incrível Janis Joplin, uma das músicas que eu mais gosto da sua curta, mas intensa carreira. Cry Baby mostra toda a alma daquela que foi considerada a rainha do rock and roll. A Ana Cristina, que é natural de Passos de Ferreira, deixou-nos mais uma pérola desta artista norte-americana no grupo Clube 80 do Facebook. Vão ver Mercedes-Benz. Muito obrigado. Bom fim de semana para ti.
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0: Junta-te ao grupo Clube 80 no Facebook, pede para aderir, escolhe e partilha comigo as músicas que mais gostas dos anos 70, 80 e 90. A Dina Val, que vive na cidade de Coimbra, partilhou connosco uma música da banda sonora do filme Rocky 4. Aqui estão os Survivor, Burning Heart. Muito obrigado, Dina. Bom fim de semana.

0: Quem escreveu estas palavras foi Miguel Esteves Cardoso. A voz é de Manuel Amoriades, que além do jornalismo fez uma perninha como vocalista na década de 80. Foram cartos, foram prosas, foi um dos marcos da música pop portuguesa nos anos 80. O single vendeu cerca de 35 mil exemplares, uma marca muito alta para a época em Portugal. A canção foi também revisitada por outros artistas como os Amor Eletro e os Ritual Tejo, mantendo-se viva no imaginário nacional. A seguir, entram no Clube 80 os Mlariftada. Não saia daí.
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1: São 7 horas.
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1: Nós gostamos mesmo disto há mais de 10 anos que andamos nesta vida. Aqui está a segunda hora do Clube 80. Eu sou o Luís Ferrão e trago comigo os norte-americanos In Deep, Last Night, a DJ Saved My Life. Entre e fica à vontade.

0: Liga-te connosco no Facebook, escolhe e partilha no grupo Clube 80 as músicas dos anos 70, 80 e 90. 19 de Paul Hardcastle foi um post no nosso grupo do Facebook da Guida Álvaro, que vive em Coimbra. A faixa tem uma forte mensagem anti-guerra, com foco no envolvimento dos Estados Unidos na guerra do Vietnã e o efeito que teve sobre os soldados que nela servirão. Obrigado, Guida. Bom fim de semana.
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0: Fairground, os Simply Red no Clube 80. Obrigado pela companhia. Vocês são os maiores.
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0: Fomos à Ribeira com o Já Fumega. A seguir, entra no Clube 80, Chris Isaac.
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0: Chris Isaak é o segundo álbum de estúdio de Chris Isaak, lançado em 1987. Após o fraco sucesso comercial da sua estreia, Isaak aprimorou o seu estilo para R&B sofisticado para o seu acompanhamento. Foi o primeiro álbum a apresentar a sua banda de apoio. A música Blue Hotel foi um sucesso em França, no Reino Unido, e depois, relançada em 1991, chegou ao Top 20. Esta faixa foi um post no Grupo Clube 80 do Facebook do Helder Pedrosa, que vive na Figueira da Foz. Obrigado, Helder. Agora que ganhaste o gosto, aparece mais vezes. Um forte abraço.
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0: É sempre bom ouvir Catch You Up, de Peter Murphy. A seguir vamos lembrar o filme de aventura dos Estados Unidos de 1944, do qual guardo boas memórias, Alibaba e os 40 Ladrões.
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0: Alibaba and the 40 Thieves. Alibaba e os 40 Ladrões. É um filme de aventura dos Estados Unidos de 1944, dirigido por Arthur Lee para a Universal Pictures.
2: Alibaba.
0: O guião deriva do conto do livro Das Mil e Uma Noites, mas traz mudanças ao incluir a invasão do Império Mongol dos séculos 13 e 14 na Ásia, liderado por Ulagun Khan. É um exemplar da série de aventuras exóticas produzidos pela editora Universal.
3: Yes, open no sesame and bring us magnificence and excitement unparalleled on the screen.
0: A história começa com a conquista de Bagdad pelos mongóis.
4: My entire army is not capable of dealing with 40 people.
0: O califa Hassan tenta fugir, mas é traído pelo príncipe Qassan e morto pelos mongóis.
5: My father, the caliph, gave it to me before he died at the hands of the Mongols.
0: O filho do califa, Ali, escapa pelo deserto e encontra, por acaso, o esconderijo dos 40 ladrões, descobrindo o segredo e as palavras mágicas para movimentar a porta da caverna. Abre sésamo. Fecha de sésamo.
3: Yes, open no sesame.
0: Os bandidos sabem que Ali é filho do califa e aceitam a sua liderança para lutar contra os mongóis, com Ali passando a chamar-se Ali Baba.
6: This merchant from Basra is Ali Baba.
0: Anos depois, o tirano mongol está para casar com Amara, a filha do príncipe Qassan.
7: He bids you have courage.
0: Ali Baba,
8: he must not try to save me.
0: Rapta a donzela e descobre que a conhecera quando era criança, numa altura em que prometeu amor eterno um ao outro.
9: I'm curious to know why one so beautiful, so young should marry the ruthless Khan.
0: Deixa-a voltar para o palácio de Khan, mas planeia um grande ataque ao ditador no dia do casamento.
10: I shall be queen in Baghdad.
0: Um verdadeiro clássico, Ali Baba e os 40 Ladrões, continuará a ser contado e recontado por gerações vindouras, mantendo viva a magia dos contos de fadas e a imaginação daqueles que se perdem em sua narrativa encantadora.
11: You are welcome, Ali Baba.
12: Ali Baba. Ali Baba. Ali Baba.
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0: Liga-te ao Grupo Colaborador Facebook, que depois escolhe e partilha as tuas músicas preferidas dos anos 70, 80 e 90. A seguir ouvem All About Love, a voz é de Andrew Donald, um post do António Pinto de Lisboa no nosso grupo. Ela vai tocar já a seguir. Obrigado, António. Bom fim de semana.
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0: All Out of Love é uma canção da dupla britânica Air Supply de 1980. Em 1999, Andrew Donald gravou uma cover deste tema que fez sucesso na Europa de língua alemã, chegando ao número 3 na Áustria, Alemanha e Suíça. Faz parte do álbum Snowing Under My Skin e também aparece na coletânea Chart It's Six de 1999.

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1: Agora, um super grupo USA for Africa. Um post no Grupo Clube 80 do Facebook do João Fuseta, que nos lembrou que esta música já tem 40 anos. We Are The World foi criada por uma causa nobre, ajudar as vítimas da fome em África. E tal como escreveu João, seria bom erradicar este flagelo mundial. Um grande abraço, amigo, e também para todos os que me acompanham em Setúbal. Bom fim de semana. O Clube 80 volta de hoje 8 dias. There.

São 8 horas. 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

0: 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São 9 horas. 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

0: Muito boa noite, sejam bem-vindos à nossa emissão de hoje do Jardim de Segredos, hoje produzido e realizado por Abílio Oliveira, na companhia do Mestre Joaquim. Professores, boa noite.
1: Ora, boa noite Abílio, boa noite aos ouvintes, quer da Rádio Portugal Star, quer da Rádio Outdouro. E aqui estamos, depois deste dia bastante agradável de domingo, aqui para mais um programa. Pronto, não podemos ter, infelizmente, a presença quer da Angelina, quer da Silvina, mas estamos cá e certamente vamos conduzir isto de forma a manter as pessoas atentas, quer aos poemas, quer à música, e espero eu também, da minha parte, principalmente, aos comentários.
0: Pois, porque fez sábado, quinta-feira, já que hoje é domingo, foram os ADIAF aqui também com os gaiteiros de Lisboa, e hoje, porque ontem foi sábado e hoje domingo, não é, professor? Há de ser quinta-feira outra vez, para outro, para a próxima semana, obviamente, mas falarmos de ontem, que foi o Dia Mundial da Poesia, dia 21 de Março. E hoje decidi trazer-vos aqui poemas só de uma senhora, de seu nome Rosa Lobato de Faria. Rosa Maria de Betancourt Rodrigues Lobato de Faria nasceu em Lisboa a 20 de Abril de 1932. Como todos sabemos, escreveu poesia, coisa que é habitual tratar-se por cá, não é, professor?
1: Exatamente, e de facto, como ontem foi o Dia Mundial da Poesia, coincide com a entrada da primavera no Hemisfério Norte, né?
0: Na passada sexta-feira.
1: Exatamente.
0: Salvo erro, por volta das 14 e qualquer coisa minutos.
1: Qualquer coisa, sim. Sei que foi pela tarde, sexta-feira, sim.
0: Foi, sem dúvida. Mas ainda assim é... O começo da primavera é mais um início de novo ciclo, não é? Porque a vida...
1: Mais um início do novo ciclo, exatamente, que no hemisfério norte corresponde ao ressurgimento da natureza, não é? Porque a primavera nas zonas temperadas do hemisfério norte é marcada, marca o surgimento da natureza, mais coisa, menos coisa, não é? Fim do inverno, princípio da primavera, as folhas começam a brotar, os ramos novos, enfim. Mas no hemisfério sul é ao contrário, né? Portanto, no hemisfério sul a transição neste momento foi para o outono, nas zonas temperadas do hemisfério sul.
0: Exatamente. Professor,
1: ao contrário.
0: Os poemas que trago da Rosa Lobato de Faria, hoje não temos a Angelina nem a Silvina para me ajudar, portanto vamos ouvir a cada poema uma música, o seu comentário, aliás, como habitualmente costumamos fazer. O sistema é o mesmo, os comentários por aí vêm. Vamos continuar também no Alentejo, porque o grupo aqui feito por dois personagens, é um grupo, não é? Mais do que um, é um grupo, não é, professor?
1: Claro, evidente.
0: Já é um grupo. Não era antigamente que se dizia que mais do que três pessoas já podia ser considerado um movimento? Tempo
1: pois,
0: de outra senhora,
1: portanto, era uma reunião no tempo de outra senhora,
0: era uma reunião
1: mais, não, acho que era mesmo mais do que uma pessoa junta, mais do que uma pessoa já era uma reunião, acho que era mais ou menos assim.
0: E então passavam os senhores a dizer toca a dispersar, não é?
1: Exato.
0: Não são permitidas reuniões na via pública.
1: Exato. Dizer e agir.
0: Exato, sobretudo
1: normalmente não ficavam só por dizer, infelizmente, né?
0: Assim, uns mais do que outros, não é? Porque aquilo, pois, havia uns que incomodavam mais do que outros e, portanto, esses outros acabariam sempre por ficar de forma mais tranquila, sem máculas no lombo, se assim é que lhe pode chamar, não é? E portanto, as coisas procediam desta forma. Mas, bom, Vamos ficar com...
1: Claro, e já agora, antes de prosseguir sobre isso, houve uma altura, aí pelos anos 71, 72, que houve na academia, nas universidades, principalmente em Lisboa e Coimbra, um movimento estudantil muito forte contra o regime. Aliás, foi a PIDE matou, não sei, acho que foi mesmo em plena universidade, o Ribeiro dos Santos, que era um estudante, numa ocasião dessas foi assassinado em plena universidade, creio que foi, não sei se foi na Faculdade de Letras ou se foi na Faculdade de Direito. Mas nessa altura bastava que a polícia visse na baixa alguém com um livro debaixo do braço, podia ser, nem lhe perguntavam se era estudante ou não, né? Se mal via um desgraçado que levasse um livro debaixo do braço, era logo interpelado e incomodado e dar ordem de se pôr a mexer dali, porque chegou-se a este extremo, né?
0: Pois é, a outra senhora não queria pessoas cultas, não é verdade? Sim, portanto o livro era incomodativo quem
1: Exato.
0: Queria fazer parte da cultura. E, mas isso já foi na primavera marcelista, não?
1: Já. Aliás, o Ribeiro Santos foi assassinado, em 71 ou 72, quando houve grandes manifestações estudantis.
0: Muito bem, vamos à música. Não é tarde, nem é cedo. São eles, o Buba Espinho e o Miguel Araújo. Um é além de já, no outro, creio que não.
1: Vamos no outro, creio que é lá de cima do Porto.
0: Também creio que sim.
1: Ou na região do Porto.
0: Exatamente. É do norte de Portugal.
1: É do norte, sim.
0: Vamos ouvir.

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Não me lamento, eu não me entristeço. Ter tido a morte é mais do que mereço, se nem conheço a noite de que venho. Deixa entrar pela casa um pouco de ar e um pedaço de céu. O único que sei, talvez, um pássaro mister da asa, que não saber voar foi sempre a minha lei. 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Diz que não estou, se alguém bater à porta. 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Rosa Lobato te faria em poemas escolhidos e despertos.

0: E aqui escutámos este magnífico trabalho de Diogo Pissarra e também o Paulo de Carvalho, ele que interpretou em tempos idos este tema muito bem. Também não desgosto desta versão, professor, mas deixe-me dizer-lhe que já a seguir trago-vos mais uma recordação de António Cheinho com Teresa Salgueiro, que nos darão então a sombra. Mas para já falar deste Flor Sem Tempo de Paulo de Carvalho, e como eu ia dizer, agora aqui com a segunda versão, não menos bonita, mas pronto, mas o Paulo de Carvalho sempre nos habituou a grandes interpretações.
1: Sem dúvida. Sem dúvida, e um homem que, por vontade própria, se eximiu a uma carreira hollywoodesca que podia ter sido brilhante se ele quisesse, mas pronto, foi fiel a um determinado número de princípios que sempre orientaram a sua vida, nomeadamente à cultura portuguesa, à sociedade portuguesa, evidentemente, provavelmente aos seus amigos, aos seus

0: familiares.
1: Sim, porque a nível internacional podíamos fazer referência aos shakes com e sem cobertura, não é?
0: Sim, e foi exatamente, e foi na altura em que se lançados os shakes que ele foi, foi-lhe dirigido um convite por, enfim, indivíduos na América, nos Estados Unidos, que lhe assinaram com uma carreira por lá, que ele cantava em inglês, não é? I'm Missing You, aquilo era em inglês. Pelo menos, não sei se cantavam também em português, mas...
1: Sim, mas em português nunca ouvi. Mas em inglês, I'm Missing You foi de facto...
0: Ele foi convidado para ir fazer vida de artista na América. Ou pelo menos foi convidado para um projeto de lançar uma vida artística perto de Hollywood e junto dos filmes e daquela malta toda nos anos 60, fim dos anos 60 já, e ele não aceitou porque preferiu
1: a sua cultura, a sua língua, o seu povo. Exato. E a sabedoria do seu povo, o seu sofrimento.
0: Exato.
1: Professor, e se eu morrer amanhã, que a Rosa Lobato Faria já morreu ontem?
0: Pois, o poema da morte que ela aqui apresenta, a morte é sempre um assunto, enfim, que não deixa ninguém indiferente, não é? E o bom seria que nós fôssemos capazes de, enfim, na nossa própria consciência, percebermos, sermos capazes de realizar esta verdade inefável e inevitável, e sermos capazes de considerar esta também coisa a partir da logicamente, do ponto de vista lógico maravilhoso, que é sermos capazes de encarar o dia da nossa morte como um dia digno de ser vivido, não é?
1: Exato.
0: Mas não é fácil, não é? Não é fácil. Do ponto de vista racional, é fácil, mas do ponto de vista emocional,
1: pois é,
0: aí
1: caso,
0: a história
1: bate figura, não é? Professor, mas ela impõe uma condição: se eu morrer de manhã, ela diz, abra a janela devagar e olha com rigor o dia que não tenho. Ou seja, mesmo morto, continua-se a não ter dia, ou não se tem o dia?
0: Pois, isso aí é um enigma. Há quem diga que as respostas são múltiplas e variadíssimas, né? Desde os que negam absolutamente isso aos que afirmam de uma maneira, outros afirmam de outra. Mas depois, no final, há uma frase que eu também, no final do poema, que é que também, ao fim e ao cabo, por outras palavras, bate nisto, que é, como é que ela diz no final, agora passou-me, não estar... Como é que é, pá? Agora passou-me, eu tinha aqui decorado, mas não estar é tudo o que sei da morte.
1: Pois não estar
0: assim.
1: É da morte quanto sei.
0: Exato, não estar é da morte quanto sei. Ou seja, ela diz, não estar é aquilo que sabe da morte.
1: Exatamente.
0: Mas há aqui uma nuance muito interessante na língua portuguesa. Não sei como é que um francês traduziria isto, é outra coisa muito complicada, porque nós somos das poucas línguas latinas, o espanhol também faz, o italiano não sei, sei que o francês não faz, que é a distinção entre ser e estar.
1: Exato.
0: Os franceses têm o verbo être, que serve para tudo, para as duas coisas.
1: E os ingleses, to be serve, or not to be, exato. Não é?
0: E os
1: ingleses, os britânicos,
0: os ingleses também, exato.
1: To be or not to be, não é? Essa é a questão.
0: Mas
1: o ser aqui,
0: bom, mas aqui
1: já é o ser,
0: exato, aqui,
1: não tem muito a ver com o estar.
0: Exato. Aqui o que ela diz é que não estar é tudo o que sabe da morte. Portanto, eu, quando morrer, eu não estou.
1: Pois.
0: Não estou, quer dizer, não há a minha presença visível. Porque quando eu digo eu estou num determinado sítio, é porque sou lá visível.
1: Exato. Mas ela disse uma coisa muito interessante aqui, que é, não chames o meu nome, que eu não venho, e do mistério nada te direi.
0: Pois, exato.
1: Portanto, ela vai-se...
0: Portanto,
1: desta para melhor, não é? E
0: exato,
1: portanto,
0: mas
1: lá
0: ela,
1: não
0: mas
1: pode dizer
0: ainda,
1: nada.
0: Aqui em relação ao estar, ela diz não estou é tudo o que sei da morte, mas não diz não sou. Portanto, ela pode não estar, mas pode continuar a ser. E isso é o tal enigma sobre o qual ela não virá cá deslindar, não é? Ou seja, será que nós, depois da morte, deixamos de estar? Isso é evidente, mas deixamos de ser? Isso é a questão.
1: Pois, essa é a questão. Essa é a questão. Uma das questões essa primordiais, é não é?
0: Exatamente. Exatamente. E isso é essa resposta do não ser que ela diz que não vem cá dizer, porque pronto, pois. Saiba. Enfim, os fenómenos da mediunidade dizem que é possível, mas de qualquer forma, não sei, é através, pelo menos de forma direta, não é? Forma direta, visível, sem mediação, não há notícia de alguém que tenha vindo lá do outro lado, se é que há o outro lado, e dizer, meus senhores, há o outro lado, sim senhor, que eu estou aqui. De forma direta, ninguém fez isso, através dos médios. Isso aí é outra história, claro. São outros fenómenos complicados, também há quem os interprete de uma maneira, outros interpretam-nos de outra, mas pronto.
1: Talvez,
0: mas ela diz logo que não vem
1: pois,
0: cá dizer
1: não
0: nada.
1: Não vale
0: como
1: a pena,
0: é
1: não
0: lado.
1: Tentes, porque não tens direito a nada.
0: Exatamente.
1: Oh, e se houver alguma coisa, será porventura a sombra, não é? Porque a sombra, pode, as pessoas muitas vezes veem aquilo que julgam ser através da sombra, do vulto, digamos assim, pessoas antepassados antes que partiram, não é?
0: Segundo a tradição cristã, dizem que é a alma, né? Portanto, que a alma portanto, sai do corpo, permanece viva, não é visível, não tem matéria, digamos assim, é puro espírito. As tradições mais orientais falam em energia, dizem que há uma energia.
1: Exato.
0: que permanece depois da morte física do corpo, enfim, não se sabe, não sei.
1: Mas depois fala-se também na questão do desprendimento da matéria, a questão do,
0: sim, essa,
1: do que
0: essa
1: é material,
0: energia.
1: Do que é físico e do que é
0: sim.
1: espírito, não é?
0: A ponto de vista das religiões mais orientais, que depois o espiritismo ocidental do Kardec veio a recuperar para a cultura ocidental. Ele não inventou nada, isso já existia, essas aproximações ao fenómeno da morte já existiam, o espiritismo moderno defende, não foi inventado pelos espiritistas, nem pelo Kardec, já existia. O que eles fizeram foi adaptar esses conceitos à mentalidade ocidental e a uma certa e ao cristianismo, modificando aquilo que contradiz, modificando aquilo que no cristianismo é completamente contraditório, que é a questão da reencarnação, porque os cristãos nunca defendem,
1: não são a favor desse processo, não é?
0: Exato, não defendem que haja a única pessoa que reencarnou foi Cristo, não é? Isto segundo a maneira como os cristãos entendem isto. O Kardec e os espiritistas modernos vêm aproveitar do cristianismo aquilo que bate de acordo, que encaixa nas teorias da reencarnação e do karma e dessas coisas todas que são, repito, que eles foram beber à cultura oriental e adaptaram isso à mentalidade ocidental e desenvolveram esses conceitos no Ocidente. Se é assim ou não, epá, não sei. Eu Do ponto de vista lógico, se calhar tem lógica, né? Mas será que a vida tem lógica? A morte, será que isto é que o problema, do meu ponto de vista, das teorias espiritistas, é que parte de um princípio que para mim não é evidente, que é que tudo tem uma lógica e tudo tem um sentido. Mas como diz o nosso Fernando Pessoa, o único sentido oculto das coisas é elas não terem sentido nenhum.
1: Exato.
0: Portanto, se isto for verdade, se elas não têm sentido nenhum, tudo isto é um descalabro, não é?
1: Exato.
0: Não sei.
1: Mas por exemplo, quando se diz que se passa por um processo reencarnativo, se assim se lhe pode ter a designação, porque é que, por exemplo, nós que reencarnamos em seres de diversas formas, digamos assim, com diferentes fisionomias, assim é que está correto, porque é que, por exemplo, nos lembramos ou não nos lembramos com tanta frequência de outras situações passadas e que nos trazem a cá, de novo, não é? Porque por isso é que muitas vezes se fala em déjà vu e se diz que se pode também ter sensações de que já se passou por cá em outro tempo, mas que não é assim uma imagem tão clara quanto, enfim, quanto deveria ser, não é?
0: Pois a teoria deles é que tu andas aqui, portanto há uma determinada energia que vai reencarnando ao longo dos séculos para que aprendas e para que evoluas e para que atinjas um estado de perfeição que vai, no final, conduzir a uma beatitude, é o nirvana dos budistas, feito, explicado e defendido de outra maneira. No fundo é o que os espiritistas modernos defendem. Agora, portanto, nesse ponto de vista, não tem lógica que tu não te lembres, ou praticamente não te lembres, possas ter apenas algumas reminiscências. Aliás, já o Platão falava na teoria das reminiscências, que é uma coisa engraçada. As pessoas pensam que inventaram. Não inventaram rigorosamente nada. O problema, portanto, é que de ponto de, tem lógica, porque para não te lembrares é exatamente para que tu possas percorrer este capítulo, digamos assim, da tua existência, percorrer este capítulo para depois, quando morreres, fazeres o conto geral do que é que conseguiste ou não conseguiste realizar e depois partires para uma nova reencarnação com um guião já traçado, não sei por quem, que é outra coisa que realmente se calhar eles sabem explicar, mas eu não sei como, quem é que traça esse guião que tu vês aqui, és tu próprio. E depois há outra questão que eles também não sei como é que eles resolvem, porque nós, a população, há 30 anos atrás, a população mundial era metade daquilo que é. Então onde é que foram buscar as energias para reencarnar esta rapaziada toda?
1: Exatamente.
0: Os espíritos, como é que, será que se reproduzem também? Se calhar não sei, já não sei.
1: Não, talvez uma conjugação de matérias, não é? Que se possam tornar indivisíveis ou divisíveis.
0: Mas, por exemplo, como é que eles se multiplicam, os espíritos, não é?
1: Deve ser segundo aquela versão de Deus, que sei multiplicar-vos.
0: Pois, já, fisicamente é possível, a gente sabe como é que os multiplicamos,
1: exatamente,
0: não é?
1: Exatamente.
0: Agora o resto dos espíritos.
1: Pois.
0: Não é, porque é preciso que os espíritos se multipliquem, senão não há. Os corpos sobram em relação ao espírito, não é? Portanto, é assim.
1: Mas provavelmente,
0: nós agora...
1: mas provavelmente haverá outras evoluções espirituais, ou seja, seres que nos são inferiores, de outros de outros quadrantes, direi eu, que possam também sobem. Evoluir, pois, não é? Sim, que sim, sobem, sim. Isso é como, como o campeonato de futebol, pois, não é? Portanto, sobem da segunda para a primeira e assim sucessivamente.
0: Se calhar será
1: pode ser essa a lógica da coisa.
0: Essa a explicação.
1: Certo e sabido é que a sombra vem aí, na voz da Teresa Salgueiro e no dedilhar da guitarra de um grande senhor, que não foi, por certo, sombra, António Cheinho. Vamos ouvir?
0: Uhum.
1: Vamos embora.

pelas 7 da tarde. Pelas 7 da tarde é que o sonho começa. A tua mão na minha e a minha cabeça encostada no teu ombro. Depois é o assombro do amor reencontrado a sós no nosso canto. O silêncio ou o espanto, a paixão ou o segredo, a recusa do medo, o meu falar alegre, o teu livro tão sério, a música tão leve, um instante tão breve, o sono e o mistério. Às 7 da manhã é que o sono termina e afrontamos o dia, a tua mão na minha, um trejeito na alma, um tremido na boca, até que a multidão me leva e me sufoca e nos desprende e seca e solta os meus dedos nos teus. Há um barco que chega, um comboio que chora no mar de gente à deriva. Eu, náufraga da hora, ergo um braço no ar. Rosa Lobato, de Faria.

0: Isto também é terrível, já passou por cá outra vez e agora voltou a passar aqui com o Rui Veloso. Ele é um verdadeiro fazedor de canções. Este fazer canções, mais uma vez, professor, aqui deixar-nos de água na boca. Ele fez várias canções com interpretá-las com vários artistas. Depois também dizer que irá passar por cá. Falámos nele há pouco. Dá a surpresa de ser. É um poema de pessoa, não é? Não.
1: De...
0: ou de Camões?
1: É de...
0: será? Pessoa, dá a surpresa de ser. Agora estou na dúvida. Pessoa ou Camões? É um desses dois.
1: Não sei, não estou a ver, mas é um
0: a interpretação
1: poema de cantar.
0: É dos Penicos de Prata. Mas já vamos ouvir e já chegamos à conclusão final. Mas para já, falar aqui deste... não sei se queria dizer aqui alguma consideração sobre o Miguel Araújo e esta interpretação com o Rui Veloso.
1: É um homem que começou a cantar nos Azeitonas, não foi?
0: Exatamente.
1: Ou não? Foi nos Azeitonas.
0: Foi nos Azeitonas, sim.
1: E pronto, pois... cantou com o Zambujo, fez vários espetáculos ao vivo com o Zambujo, no Coliseu dos Recreios, em Lisboa e no Porto. É um homem que está aí na berra portuguesa
0: da
1: atual.
0: Ribalta.
1: Né? Da Ribalta. Uhum.
0: Então, e pelas 7 da tarde? Será que é pelas 7 da tarde que o sonho começa? Ou, porventura, ser um pouco mais tarde? Bom, pelo menos... às vezes para o Benfica é às 6, outras vezes é às 8. Para o Porto ideia é aspas, e aí o Sporting também tem uma palavra a dizer, não é? Porque também joga muitas vezes nesses horários.
1: Também. Mas para as 7 da tarde é cedo demais para muita gente que tem que ir para Lisboa trabalhar, e às 7 da tarde
0: ainda não tem tempo de chegar
1: a casa.
0: Principalmente aqueles que saem às 8 e perto disso, ou para além disso.
1: E mesmo saindo às 5 e meia, não é muito fácil, depende dos sítios, né?
0: Cantaria a Adelaide Ferreira à hora de ponta.
1: Exatamente.
0: Muito bem.
1: É um poema engraçado, sim, porque ao fim e ao cabo é um poema da vida do cotidiano, né? As pessoas já chegam quando têm uma casa organizada, não estou a falar só do ponto de vista financeiro, mas emocional, né? Com uma família, um companheiro, uma companheira, e depois, evidentemente, depois do dia de trabalho, que às vezes é árduo, nem sempre é gratificante, infelizmente.
0: Claro.
1: O refúgio é chegar em casa, descontrair.
0: Mas há aqui uma expressão que merecia algum destaque, que é, por exemplo, quando se diz a recusa do medo. Mas recusar o medo, porquê? Quando, hipoteticamente, olhando para o poema, parece que é um poema onde as coisas fluem normalmente, sem grandes sobressaltos, não é? Com a mão na mão, cabeça no ombro. E porquê aqui esta recusa do medo?
1: É uma ótima pergunta. E eu, por acaso, também, na altura, também me tocou essa parte, esse verso, digamos assim. Bem, recusar o medo significa aqui ter coragem para assumir a relação, o sentimento... assumir o partir para o consumar uma experiência autêntica,
0: a dois,
1: amorosa. Como?
0: A dois,
1: exatamente. Porque uma coisa muito curiosa é que nos últimos 30, 40 anos, talvez, quando começou a haver uma abertura muito grande, se calhar até mais atrás, mas pronto, vamos pôr aí 40, 50 anos, não é uma questão, isto no Ocidente, não é só cá em Portugal.
0: Para além do tempo da outra senhora, diremos.
1: Exato, e a partir do maio de 68, em França, depois teve repercussões. Se calhar o nosso 25 de Abril também acaba por ser um pouco tributário deste movimento do Maio de 68 em França. Começa-se a falar cada vez mais abertamente da relação, portanto, da relação sexual, do sexo, da vida sexual das pessoas, e começa-se cada vez mais a reivindicar para a mulher a ausência de medo perante o assumir das suas pulsões sexuais, que tradicionalmente foram sempre muito reprimidas pelas próprias mulheres, que se consideravam culpadas por as terem, e pelo homem, que tinha medo que essa assunção da vida sexual da mulher conduzisse a um descontrolo completo e a uma fuga de domínio que o homem exercia e continua, apesar de tudo, a exercer sobre a mulher. Portanto, este aqui, o medo, insere-se, na minha opinião, neste desafio, uhum. né, que as pessoas, o poema desafia, que realmente não haja medo perante a assunção de uma vida sexual e sentimental plena, quer por parte da mulher, quer por parte do homem.
0: Sim, até porque anteriormente, como disse muito bem, esse papel existia refugiado, escondido, no medo até.
1: Exato.
0: Mas no medo não só por parte do homem, por ser considerado adultério, e normalmente o adultério era mais crucificado do homem para com a mulher, não é? Portanto, a mulher era mais condenada nessa, porque o homem era mais desculpável, não é?
1: Sim,
0: enquanto a mulher não, e portanto parece-me ser um enquadramento justificado, e mais que justificado, para esta parte do poema. Mas depois também tem aqui uma outra situação, que depois do meu falar alegre, o teu livro tão sério, a música tão leve, um instante tão breve, porque passou depressa, não é? São os serões que muitas vezes, quando são entretidos, passam depressa, mão na mão, exato, cabeça no ombro, e sabe-se lá mais o quê? O sono e o mistério. Mas que mistério é este durante o sono? Ninguém sabe, ninguém está consciente. O que é que lhe apraz dizer sobre isso?
1: O mistério aqui, enfim, poderá ser admiração, o espanto, digamos assim, perante aquilo que aconteceu, que é único, perante essa experiência que é única de uma relação completa a dois, né? E tão plena e tão satisfatória, que é encarada com um mistério, quer dizer, com qualquer coisa que é misterioso no sentido fantástico.
0: Até durante
1: poderá
0: o sono.
1: Ser por aí. Exatamente.
0: Até durante o sono. Muito bem. Vamos embora desta primeira hora, professor. Passou depressa, não é verdade? Eu ia passar aqui os penicos de prata, mas não vou fazê-lo, vou passar só na segunda hora. Vou abrir a segunda hora com os penicos de prata, dá a surpresa de seres, e agora vou passar aqui um fado alado com Abraça-me. É a proposta musical que fica para o fim desta primeira hora. Professor, voltamos a marcar encontro já daqui um bocadinho, está bem?
1: Até já.
0: Até já, para todo o auditório da Portugal Star e também da Rádio Alto Douro.

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Amei-te com os olhos, o espelho doido dos olhos e a sede inindistinguível da boca. Amei-te com a pele, as pernas e os pés e todos os gritos que trago por debaixo da roupa. Amei-te com as mãos, as mesmas com que te digo adeus. Rosa Lobato de Faria.

0: Já estamos na segunda hora da nossa emissão de hoje do Jardim de Segredos, com produção, apresentação de Abílio Oliveira, também com a presença do professor Joaquim Lagartixa, para os ouvintes da Portugal Stars e também da Rádio Alto Douro. Abrimos com o tal poema cujo autor o professor saberá. E também.
1: Não, por acaso.
0: E também. Dá a surpresa de ser, eu creio que é Fernando Pessoa, mas
1: talvez
0: e depois com este magnífico de Carlos Paião, caminhar, aliás, a vida faz-se mesmo assim, caminhando, não é, professor?
1: Como dizia o Dom António Machado, o grande poeta republicano espanhol, caminante não é caminho, se há ser caminho ao andar, ou seja, caminhante não há caminho, não há caminho já feito. Caminhos faz-se andando, não é?
0: E este intenso amor com as palavras? É intenso, não é?
1: Realmente é intenso, sim. É um poema da voluptuosidade, da forma como ela é nos nossos tempos descrita, não é? E abertamente reivindicada.
0: Mas há aqui uma expressão...
1: E acho muito bem.
0: Mas há aqui uma expressão que me deixou... amei-te com as mãos, as mesmas com que te digo adeus. Portanto, há aqui aquela expressão do belo, mas também do que pode ser traiçoeiro, não é? Com as mãos.
1: Exato.
0: Se faz muita coisa, se elas se afastam do coração, executam. Mas se aproximam, lá diz aquele velho poema do Chico Buarque de Holanda.
1: Exato.
0: Não é?
1: Mas que depressa a mão segue e executa, pois senão o coração perdoa.
0: Exatamente. portanto, aqui é um pouco essa imagem com que eu fiquei quando olhei para estas palavras. Mas é um. É um poema que traz muita intensidade. Ela, pronto, amou. Com as palavras que aplicou aqui, não é?
1: Isso.
0: Também com aquelas
1: e também
0: que definem a parte do corpo, não é?
1: Exato. E assume também o caráter transitório, passável, que se pode, que não é. Que é ao fim e ao cabo, as relações não são, está mais que visto, que não são eternas. São eternas enquanto duram, não é? O amor é eterno enquanto dura.
0: Exatamente.
1: E portanto, as mãos fizeram isso tudo, mas também são mãos que, quando chega à altura, que às vezes tem que ser, também são mãos que são utilizadas para dizer adeus, e as rupturas também fazem parte da coisa.
0: Por isso é que é fundamental caminhar, não é?
1: Exatamente. Completamente. É a única coisa que nos resta, é caminhar.
0: Muitas vezes acertar, outras... quiçá naufragar, mas ao fim e ao cabo
1: fazer.
0: O princípio entre a vida e a morte é que ao fim e ao cabo tudo vai bater certo, não é? Aquele intervalo em que se vive e se morre é interessante,
1: é o caminho,
0: é interessante discutir estas questões. Quem acha que também faz parte do caminho é o António Zambujo, que nos traz o tema Dancemos um Slow. Uma proposta aqui do António Zambujo para os próximos minutos.

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Do que sinto, nada sabes, mas queria viver contigo dentro de um campo de trigo com perfume de lilazes. Quando sorris, indiferente dos meus fados de paixão, queria morrer de repente, tornar-me estrela cadente e poisar na tua mão. E quando vejo chorar teus olhos da cor das marés, para não te incomodar, queria poder desdobrar meu coração a teus pés. 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Rosa Lobato Faria, aqui uma interpretação para Alfredo Duarte, Fado Bailado.

0: Foi aqui a voz da Carolina Cardetas. Um pouco de nós. E depois irá também passar por cá o trabalho dos Almatriz com Dois Mundos. Mas para já, professores, este sou apenas teu amigo. O que é que tem a dizer sobre este...
1: Do ponto de vista estilístico, é um exercício poético, difícil e pouco frequente de se fazer. Não é muito usual, que é as quintilhas.

0: acho que, segundo me parece, não tenho isto escrito, mas eu acho que estas estrofes são 5 versos. Normalmente as estrofes dos poemas têm 4 versos, menos frequente com 6, às vezes com 3, agora com 5. Acho que são muito poucos os poemas e os poetas que se lembram de fazer poesias, poemas em que as estrofes têm 5 versos e depois com a característica final de que aqui a última estrofe ter apenas 3. Portanto, do ponto de vista estilístico, chamou-me isto a atenção. É um poema rimado. Todos os outros que apareceram antes não eram rimados, se não me engano. Este aqui é uma rima perfeita. Portanto, não é aquela rima ocasional que também às vezes aparece em certos poemas, como nos quadros rima, depois noutros já não se utiliza a rima.
1: Utilizam muitas vezes aquilo que chamam de rima branca, não é?
0: E, exatamente, o verso branco e rima branca, exatamente. Aqui é isso, do outro ponto de vista da mensagem transmitida, é muito interessante, porque nos últimos décadas também estamos a assistir a uma coisa que é o invadir, entre aspas, da amizade, do sentimento de amizade, para outros campos que antes eram, que estavam mais adstritos às relações amorosas. Há uma expressão muito curiosa que aparece ultimamente, que tem aparecido ultimamente, começou a aparecer há uns tempos, que é a história dos amigos coloridos, que é muito interessante esta expressão.
1: São os amigos coloridos e a relação aberta.
0: Exatamente, e a relação aberta e os amigos coloridos. Esta aqui, sou apenas teu amigo, pronto, não sei, se calhar, pronto, não avança para aí, mas para a questão dos amigos coloridos, aqui sou apenas teu amigo mesmo do ponto de vista tradicional do que é uma amizade, né? sem invadir, entre aspas, repito, sem trespassar ou perpassar para outras esferas da interação afetiva entre as pessoas, seja homem-mulher, mulher-homem, mulher-mulher, homem-homem, ou por aí fora. Há aí uma variedade enormíssima dessas situações que ultimamente, nas últimas décadas, têm vindo a lume. Não é que elas não existissem, existiram, só que agora que começam a ser discutidas no fórum, nos fóruns das redes sociais e não só de forma aberta ou mais aberta. Esta questão, pronto, é a amizade que realmente, tudo isto tem os sentimentos, as mentalidades evoluem, está mais que sabido, e nós vivemos um mundo em que de facto as mentalidades têm-se modificado muito, os comportamentos com a internet, e a internet começou com as redes sociais principalmente, mas não só, antes mesmo das redes sociais, com os e-mails, as relações entre as pessoas alteraram-se enormemente.
1: É, começou com os messengers e com os skypes. Exato. E com toda, exato, essa tropa que dava para trocar mensagens e, portanto, que abriu novas portas. Agora pronto, já existem outras redes sociais, os Instagrams, os...
0: E agora estamos a assistir a outra coisa, que ainda é mais, não sei se... mais interessante do ponto de vista da curiosidade, não sei se só interessante aqui no sentido em que realmente desperta a curiosidade, que é a questão dos namoros, como é que eles chamam isso?
1: O namoro, né? Virtual. O chamado,
0: exato,
1: namoro,
0: mas
1: virtual.
0: Mas é com inteligência artificial. Inteligência artificial. Criam-se perfis.
1: Sim. Imagens, sim, inclusive, de assistentes pessoais,
0: exato,
1: não é? Que,
0: exato,
1: são pessoais no seu todo, mesmo até, exato, no trocar de palavras amorosas, sim, logicamente, sim, que isso não se faz fisicamente, mas faz-se por palavras,
0: sim,
1: o tocar, sim, o sentir, o, yeah, desejar.
0: Exato.
1: Portanto,
0: e há indivíduos que assumem mesmo, e há já indivíduos, pessoas, homens e mulheres, que assumem mesmo ter um namorado
1: virtual.
0: Nesse caso não é virtual, é o namorado de uma inteligência artificial, como namorado ou como namorada.
1: Sim. Enfim, é o mundo. na sua estranha e completa evolução, mas não deixa de ser estranha, porque quando as pessoas se resguardam atrás do seu imaginário, não é? E compartilham entre si aquilo que imaginam e que, mas que depois, de forma muito mais gravosa e também danosa para a relação com o próximo, acabam por ter o desvario de divulgar, não é? É
0: porque sim, depois fazem e confundir.
1: Vangloriam-se, e até que ponto é? Não é? Vangloriam-se com esse exercício.
0: Sim. Sim, vivem assim bem e dizem que são felizes, mas o problema é este, é que isto, estamos muito à beira, da minha modesta opinião, e aí teria que ser um indivíduo da psicologia que viesse explicar isso melhor, mas estamos muito à beira de uma relação esquizofrénica, não é?
1: Sim, porque sim,
0: estamos
1: sim,
0: a confundir
1: sim.
0: A realidade com o que não é realmente real.
1: É o irreal, o imaginário,
0: exato.
1: Não é?
0: Exato.
1: E que nos apoiamos apoiamos numa figura fictícia, porque não deixa, uhum. não deixa de ser uma pessoa, uma não deixa de ser a criação de uma imagem, de uma figura, de uma pessoa que é fictícia, não é
0: exato,
1: palpável,
0: é
1: não é real.
0: Claro.
1: E que começa a ser apanagem nos dias de hoje. E que as pessoas, sei lá,
0: eu
1: não sei se lhe hei de dizer se estranho ou admiro. Admirar não tanto, porque acho que é completamente patético assumir uma posição dessa natureza perante terceiros, seres pensantes e com algum sentido de responsabilidade. E também de honestidade, digamos assim.
0: Este beira mesmo a relação esquizofrénica, até porque o que faz a inteligência artificial é exatamente dizer-te aquilo que tu queres ouvir, porque aquilo está programado,
1: claro.
0: Exatamente, de maneira que é uma coisa mesmo intra-intra, é nada, não, completamente claustrofóbica, no sentido de relacionalmente claustrofóbico, porque não sai nada para fora, quer dizer, não há interação, há o comprazer-se de ouvir aquilo que tu queres ouvir e mais nada, quer dizer, não, é muito estranho estes fenómenos, muito estranho.
1: São sem dúvida. É um estudo interessante para os senhores psicólogos e quiçá até na área da psiquiatria, não é?
0: Sim.
1: Ao bom jeito de António Lobo Antunes, que
0: exato.
1: Infelizmente partiu, mas que supostamente deixou inscritos até nos seus poemas alguma forma de interpretar, sem ser de forma direta, mas alguma forma de interpretar esses comportamentos.
0: Uhum. Sim.
1: Muito bem, vamos ouvir o próximo tema. Dois Mundos. Olha, lá está. Vem mesmo a propósito. Dois Mundos.
0: Pois.
1: Dos Alma Triste.

Quem me quiser. Quem me quiser há de saber às conchas, a cantigas dos búzios e do mar. Quem me quiser há de saber às ondas e à verde tentação de naufragar. Quem me quiser há de saber as fontes, a laranjeira e flor, a cor do feno, a saudade lilás que há nos poentes, o cheiro de maçãs que há no inverno. Quem me quiser há de saber a chuva, que põe colares de pérolas nos ombros. Há de saber os beijos e as uvas, há de saber as asas e os pombos. Quem me quiser há de saber aos medos que passam nos abismos infinitos, à nudez clamorosa dos meus dedos, o salmo penitente dos meus gritos. Quem me quiser há de saber a espuma em que sou turbilhão subitamente, ou então não saber a coisa nenhuma e embalar-me ao peito simplesmente. E de novo a armadilha dos abraços, e de novo o enredo das delícias, o rouco da garganta, os pés descalços, a pele alucinada de carícias, as preces, os segredos, as risadas, no altar esplendoroso das ofertas. De novo, beijo a beijo as madrugadas. De novo, seio a seio as descobertas. Alcandurada no teu corpo imenso, teço um colar de gritos e silêncios, a ecoar no som dos precipícios. E tudo o que me dás, eu te devolvo. E fazemos de novo, sempre novo, o amor total dos deuses e dos bichos. Primeiro, a tua mão sobre o meu seio. Primeiro, a tua mão sobre o meu seio. Depois, o pé, o meu, sobre o teu pé. Logo, o roçar urgente do joelho e o ventre mais à frente na maré. É a onda do ombro que se instala, é a linha do torso que se inscreve. A mão agora impõe, já não embala. Mas o beijo é carícia tão leve. O corpo roda, quer mais pele, mais quente. A boca exige, quer mais sal, mais morno. Não, já não há gesto que se não invente. Ímpeto que não acho um abandono. Então, já a maré subiu de vez. É todo o mar que inunda a nossa cama. Afogados de amor e de nudez, somos a maré alta de quem ama. Por fim, o sono calmo que não é, senão ternura, intimidade, enleio. O meu pé descansando no teu pé, a tua mão dormindo no meu seio. Rosa Lobato de Faria.

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0: Ando em busca das palavras. Foram as palavras, passa a redundância, de Luís Represas. E o poema, professor, quem me quiser. Quem a quiser deve ter ali, tem ali muito trabalho pela frente, não é? Pelo menos pela dimensão do poema, não é?
1: Realmente, é verdade, sim. Mas há aqui também uma coisa muito curiosa, que é a ligação cada vez mais frequente em poesia e não só, mesmo na vida cotidiana, do amor, do ato amoroso ao saber. Isto, os brasileiros são os grandes pensadores, acho que os brasileiros, em que aparece a palavra comer no sentido de uma pessoa que come outra, que tem uma relação, come, por exemplo, esta expressão come, evita comer-me, que aparece em certos, ou ele me comeu bem. Isto é uma coisa, é coloquial no Brasil.
0: Exatamente.
1: Não é? Nós aqui ainda torcemos o nariz a dizer isto, não é? Ele me comeu bem. Para nós ainda isto ainda é um próximo quase de uma linguagem calão, digamos,
0: é um
1: assim,
0: pouco,
1: de uma linguagem.
0: É um pouco atentado ao pudor, digamos assim, não é?
1: Exatamente, mas eles não. Eles dizem, ele me comeu bem, qualquer rapariga diz isto. Não tem esse sentido de atentado ao pudor que acabaste de dizer, nem muito menos de palavrão ou de... E aqui o sabe-me, o sabe, tem quem me quiser, tem que saber a... Tá? Isto é isto, por exemplo, há um
0: tem,
1: século
0: por exemplo,
1: atrás,
0: aqui, esta expressão, quem me quiser há de saber às conchas, a cantigas dos bozes e do mar. E depois, exato, há de saber às ondas e há haver-te tentação de naufragar. Portanto, são logo aqui duas expressões do... Se isso acontecer, quem me quiser tem que fazer isto. É ponto assente quanto a exigências.
1: É de uma grande exigência, de facto. Mas é engraçado, portanto, o vocabulário amoroso está, mas isto é uma coisa recente, quer dizer, se calhar há 60, 70 anos no
0: isso
1: vocabulário
0: não
1: da poesia
0: não.
1: Amorosa erótica não aparecia este tipo de linguagem assim.
0: Não. É. E depois eu reparo aqui que a Rosa Lobato Faria usa muitas designações, usa muito os sabores, as frutas, as cores, os aspectos da natureza, uh-huh, e particularmente as partes do corpo, as íntimas,
1: sim,
0: e as outras.
1: Exato,
0: não é?
1: Sim.
0: E portanto,
1: de uma forma perfeitamente aberta.
0: Sim. Mas de facto tem aqui este poema aspectos muito interessantes, sem dúvida,
1: sim.
0: É grande, porque pronto, e como digo, aspectos naturais, a laranjeira em flor,
1: sim,
0: a cor do feno,
1: exato, coleciona aí uma série de elementos buscados na natureza
0: que até são raros,
1: sabor,
0: como por exemplo o cheiro a maçãs que há no inverno. Portanto, como no inverno,
1: exatamente,
0: não existem em abundância as maçãs, não é?
1: Exato.
0: Portanto, a pessoa tem que ser mais isso. É?
1: Exatamente. Bom, com tanta exigência, só nos cabe já que ela tenha tido sorte na vida e encontrar essa pessoa, não é?
0: Pois. Pois bem, e quanto ao poema, está tudo dito. Nós vamos voltar daqui a pouco para as despedidas, mas aproveitando este poema, falando da clandestinidade do amor, professor. É uma tentação falar da clandestinidade, o amor clandestino.
1: Pois, só que hoje em dia acho que o amor clandestino
0: é difícil de existir.
1: Não sei se existem amores clandestinos com tanta com tanta exibição das práticas, explicação dos sentimentos, exaltação dos sentimentos, eu acho que aqui para a clandestinidade teríamos que ir para outros campos. Pois. Porventura, natureza mais política do que propriamente amorosa. Porque a política, sim, é que estamos em aguardar por uma situação que qualquer dia temos que começar a ser clandestinos. Digo eu.
0: Mas a nível do amor, só mesmo nas relações abertas é que a coisa se dá sem grandes sobressaltos. Mas, embora havendo com toda a certeza, mas acredito que ainda possam existir clandestinos do amor, ou seja, aqueles que às escondidas, aqueles que conseguem conservar para si características do amor no seu todo, do amor pleno, do amor em que a seriedade existe perante um e o outro e a vontade até de práticas, de exercícios que se calhar mostrados ao mundo não terão por certo o mesmo sabor, a mesma,
1: sim, nesse sentido, sim,
0: intensidade, não é?
1: Nesse sentido, sim, continua a haver pessoas que se amam sem propagandear tal coisa, não é?
0: Claro, claro.
1: E nesse aspecto, sim, nesse aspecto, sim.
0: Muito bem, vamos ouvir Clandestinos do Amor aqui na voz da Ana Moura. Lá está, aqui esta clandestinidade no amor era o amor de quem partiu e de quem ficou, mas que continuaram, porque a matéria aqui não se desprendeu, ou seja, o espírito não se desprendeu-se da matéria, mas não se desprendeu do mundo terreno. Vamos ouvir. Uhum.

0: que é bom também acaba e muitas vezes acaba depressa, não é verdade? E assim fizemos duas horas de emissão aqui com o Jardim de Segredos. Fizemos sem a presença feminina hoje, de homem para homem, não é? De peito aberto, sem medo das balas e das palavras.
1: Exatamente.
0: E portanto, presentes para o futuro, não é? Porque para a semana vamos estar por cá outra vez.
1: Certíssimo. Não, e acho que conseguimos aqui desenvolver uma conversa com algum interesse, pelo menos para mim, com muito interesse. E espero que pelo menos para os ouvintes com algum interesse. E realmente passou mesmo muito depressa o tempo. Isso é um facto. O que é bom sinal, não é? O que é bom sinal.
0: Exatamente, exatamente. Bom, e à espera do fim, estão aqui já preparados a Nena e o Luís Trigacheiro, que estão mesmo à espera do fim da emissão de hoje. Mas, para dizer ainda, que eu vou voltar amanhã, depois das 10 da noite, para a última janela, para vos abrir a última janela, a primeira última janela da semana, e depois vamos ter, antes disso, muito antes disso, à meia-noite, a Helena Silva com o Ponto de Encontro. E para aqueles que quiserem recordar o Dia da Poesia, o Imaginário está por aí às 17 horas. Às 19, o Fim de Tarde com o António Pedro. Às 20, o Super Kizomba com o DJ João Pessoa. E às 21 horas, a Onda do Gabriel com o Gabriel Antunes Professor. Agora sim, um grande abraço para si e até ao próximo programa.
1: Será até provavelmente sábado nas estradas de Portugal. Exatamente. E depois novamente domingo. Uma boa noite para todos que nos estiveram a escutar, uma boa semana de trabalho para quem trabalha e para quem já está reformado, uma boa semana de qualquer forma.
0: Muito bem, aproveita o tempo da melhor forma. Um grande abraço para si, obrigado por ter vindo mais uma vez. Boa noite, bons sonhos para aqueles que acreditam. Até amanhã, se Deus quiseres.

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0: Música contagiante a abrir este ponto de encontro. Primeiro Badoshi Kiaro, Volta Meu Bem. Agora Bia Caboz e Lei do Retorno. Que esteja tudo bem consigo, que ande sempre com um sorrisinho nos lábios. É aquilo que desejamos. E vamos continuando com mais música. Depois chega a hipnoterapia com o Dr. Jorge Cosme.
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1: Ora, mais uma semana passou e, por isso mesmo, temos novamente connosco o Dr. Jorge Cosme. Oh, doutor, seja muito bem-vindo. Espero que esteja bem disposto.
2: Estou sim, senhora. Espero que a Helena também.
1: Ótima, fresca. Que nem mal faço. Doutor, hoje o tema talvez seja até um pouquinho complexo, ou não. Vamos abordar o tema de crianças. As crianças passam muito tempo nos infantários, nas creches, nas escolas, mas também os pais passam demasiado tempo nos empregos. Pode trazer consequências?
2: Sim, Helena, pode. Em certos e determinados casos pode trazer consequências. E eu vou-lhe explicar porquê. Porque as crianças, quando chegam a casa, os pais já estão extremamente cansados. E muitas vezes não dão o cuidado e a atenção que as crianças necessitam. Merecem ou que estão receptivas a. Uhum. E aquilo que acontece, Helena, é que aquele elo que une aquilo que é o conceito da família, que a gente falou há uns tempos atrás por causa daqueles meninos que foram abandonados na estrada para aquele casal francês. Sim. Isso, de certa e determinada maneira, também, de uma forma menos visível, é rompido, é quebrado. Porquê? Porque a criança é encostada, digamos, num sofá ou colocam-lhe qualquer coisa para ela estar ali e tentam, digamos, fazer o resto daquilo que têm a fazer em casa, não é? E há aqui um interregno, uma interrupção, um corte. E isto parecendo que não pode afetar a criança. Não estou a dizer que afeta todas as crianças, mas pode afetar. E isto porquê? Porque, no fundo, a criança, quando chega à casa, praticamente é posta, vamos assim, não é de uma forma consciente, é de uma forma inconsciente, é um bocado posta de lado. E esse é algo que eu estava a falar, que é a criança sentir-se protegida, integrada e no fundo, acarinhada e que tenha também o seu naco de atenção, isso muitas vezes é desfeito. E então em famílias onde há, digamos, a disfunção e que no fundo há discussões e enfim, outro tipo de comportamentos abusivos, isso ainda é mais marcante na criança. Acontece que ela começa a sentir alguma noção de culpa, alguma desorientação, sente-se completamente desamparada e tudo isso pode influenciar, digamos, na criança, comportamentos em termos futuros que têm como gatilho, digamos assim, tudo aquilo que acontece precisamente em casa. Mas isto, Helena, no fundo, é um assunto que é muito complicado de nós falarmos e abordarmos só nesta perspectiva, porque muitas vezes os pais também não têm, como é que eu ia explicar, grandes saídas, no fundo eles têm que fazer um esforço enorme se quiserem dar essa atenção aos filhos.
1: São as vicissitudes da vida, não é? É um mal menor, porque os pais têm que trabalhar.
2: Sim, Helena, isso é um facto, mas de qualquer das formas, por exemplo, isto por curiosidade, em termos, digamos, daquilo que são os planos do governo para o ensino, neste caso o pré-escolar, poderiam ter outro tipo de atitude e outro tipo até de atenção. Porque, por exemplo, na China, as crianças no pré-escolar, Helena, quando vão para o jardim infantil, elas aprendem a ser autónomas, elas aprendem a cozinhar, elas aprendem a limpar, elas aprendem uma data de atividades que vai fazer com que as pessoas, quando as crianças chegam a casa, elas praticamente também estão integradas, porque podem ir ajudar os pais. Entende? E também estão muito cansadas, porque a atividade exige muito delas.
1: Não é só na China, no Japão também é assim.
2: Pronto, eu se falei da China, tenho mais conhecimentos daquilo que eu tenho visto ao nível da internet, não é? Mas, repara, quer dizer, eles aprendem tudo, é jardinagem, é culinária, aquilo realmente é extraordinário. Ou seja, enquanto cá está o governo chinês, neste caso, ou o sistema educacional na China, se vira precisamente para este tentar aumentar, digamos, esse elo da família, e o sentimento de família na China é importante, eles acabam, no fundo, precisamente por harmonizar um pouco mais e potenciar essa harmonização, precisamente quando a criança é mais integrada, porque a criança pode ajudar também algumas tarefas do lar, coisa que aqui na nossa cultura, não é só em Portugal, mas na cultura europeia isso não acontece. E o que é que acontece é que cá está aquilo que eu tenho dito ao longo dos programas, que é, muitas vezes, espeta-lhe um telemóvel para as mãos ou um iPad e a criança está ali a ser bombardeada ainda por cima com coisas, cá está, que não lhe vão ser nada boas nem favoráveis para o seu crescimento.
1: Então aqui é o governo que tem um pouquinho de culpa, será?
2: Vamos lá ver, todos nós temos culpa, Lena, porque se formos a ver, é óbvio que não ponho as coisas assim tão diretamente, percebe? Uhum. Porque se calhar, cá está, é tão profundo este tema que a gente tinha aqui falar precisamente também na situação laboral das pessoas, claro. Na situação eventualmente agora o governo realmente poderia fazer um pouco mais, mas isto é para aplicar isto em termos, digamos, de programas, se calhar era muito complicado, porque havia muita gente que não percebia.
1: Percebe? Uma coisa é a prática, outra coisa é a teoria, não é?
2: Pronto, não, a nossa cultura se calhar não é receptiva a este tipo, digamos, de projetos e, digamos, e de programas. Não sei, eu não sou da área, mas penso que se fosse aos poucos e poucos colocando algumas atividades nas crianças, provavelmente isso seria benéfico para todos.
1: Os pais aqui poderiam praticar hipnose para se sentirem mais relaxados quando chegassem a casa, para terem mais paciência para as crianças?
2: Olha, eu acho que todo mundo devia praticar hipnose, e quando falo em hipnose falo muitas vezes também em meditação, em outro tipo, digamos, de atividades que se voltem para as próprias pessoas, para se distanciarem um pouco dos problemas do mundo, porque a maior parte das vezes nós andamos sufocados é com o problema que nem sequer nos diz respeito.
1: É uma realidade. Isso é uma realidade.
2: E esse é, para mim, é o grande problema de quem entra a maior parte das vezes no consultório, é que é um

0: aquilo que nos adoece no nosso corpo é precisamente essa pressão, esse stress que nós temos no dia a dia.
1: Sem dúvida alguma. Bom, vamos então relaxar um pouco e para a semana
0: Exatamente.
1: voltamos.
0: Ótimo, ótimo, Lena. Sim, senhor.
1: Até para a semana, tudo de bom.
0: Igualmente, Lena, quer para si, quer para todos aqueles que nos ouvem, votos de uma boa semana.
1: Obrigada.
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2: Seja muito bem-vindo. Se só agora entrou em contacto connosco, é só acomodar-se e deixar-se ir.

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1: Todas as semanas, neste mesmo horário, leis e fiscalidade, connosco já está o Paulo Lourenço. Pergunta do ouvinte desta semana, e a pergunta é longa e eu vou ter alguma calma a fazer a leitura porque tem aqui um enquadramento. Em 22/7/1998, adquiri um lote de terreno. O terreno urbano, lote 3, constava de um loteamento aprovado pela Câmara Municipal, onde tinha outros dois lotes, dois deles um desnível de alguns metros para os restantes. O terreno encontrava-se murado na totalidade, com exceção da entrada para a via pública, murado após a aquisição. Anos mais tarde, um vizinho pediu autorização para colocar tela no muro pela parte de dentro do meu terreno, do ouvinte, para evitar infiltrações e umidades, o que eu autorizei. Presentemente, outros vizinhos também se queixaram de infiltrações. Questiona-se, e a pergunta é esta, se poderá ser atribuída alguma responsabilidade ao proprietário do terreno em causa, por causa das infiltrações, e depois no lote de terreno em causa ainda não foi efetuada nenhuma construção. Portanto, foi apenas murado deste terreno e o ouvinte quer saber se tem aqui alguma responsabilidade por eventuais infiltrações que possam existir nos terrenos que estão ao lado.
2: Na verdade, a questão é todo pertinente e é cautelosa da parte do nosso ouvinte e pode, na verdade, existir responsabilidade. Desde que, efetivamente, se demonstre que é o próprio terreno ou o muro ou, eventualmente, até o sistema de drenagem que lá esteja implementado que é a causa, digamos assim, das infiltrações. Portanto, neste caso concreto, aquilo que tem que ser feito, se calhar, é uma prova técnica, portanto, alguém, um engenheiro, que possa, efetivamente, analisar e verificar se a causa das infiltrações tem a ver com o muro, se tem a ver com o terreno, se tem a ver com o sistema de drenagem e, se, na verdade, tiver a ver com qualquer uma das coisas, o respectivo proprietário pode ser chamado a indemnizar eventuais danos decorrentes de infiltrações que ocorram. Ou agora ou no futuro. Portanto, é bom que a situação fique acautelada já desde o início, pedindo uma prova técnica.
1: Exatamente, porque pode haver aqui infiltrações subterrâneas que não têm nada a ver com o terreno. Exato. Ou seja, e é esta essa prova que se pede que seja feita.
2: É isso mesmo.
1: Muito bem, Paulo, até de hoje 8 dias. Voltamos daqui a uma semana com mais dúvidas sobre leis e fiscalidade. Continuação de ótima semana.
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3: Seja com o Dr. Paulo Lourenço, com o Dr. Fernando Figueiredo, com o Dr. Jorge Cosme, alguma questão que tenha a colocar, é só ligar ou enviar mensagem para o 917-22-6580. Podemos não atender logo, mas devolvemos sempre a chamada. Este número também tem o WhatsApp, talvez facilite as coisas, não é? Se tiver o WhatsApp, é completamente à borla. Por isso, 917-22-6580.
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0: Convém relaxar um pouco. Nós temos sempre um espacinho para si, com os momentos de reflexão.
1: Ninho vazio. Nos primeiros versículos do livro bíblico do Eclesiastes, lê-se que há tempo para tudo. Tempo de semeadura, tempo de floração, tempo de seca, tempo de chuvas abundantes. No ciclo do matrimônio, igualmente existe o período inicial da adaptação, das descobertas do outro, da vinda dos filhos. Tempo de noites mal dormidas, de fraldas e mamadeiras. Tempo de garotos na escola, de lições, da universidade. Dias inquietantes dos namoricos, dos voos mais distantes dos filhos ainda jovens. Finalmente, chega o tempo em que os cônjuges se descobrem com o ninho vazio. Não mais as vozes: olá, cheguei, oi velho, oi mãe. Não mais os sons dos aparelhos eletrônicos, as risadas, os pés sobre o sofá da sala, a linha telefônica sempre ocupada. De repente, como aves migratórias, os filhos se vão. Vão para a formação dos seus próprios lares e consolidação das suas carreiras profissionais. Quando se descobrem a sós, muitas vezes, os cônjuges passam a se desarmonizar. Agora, com tempo dilatado, podem olhar mais detidamente um ao outro, descobrindo imperfeições e defeitos. As separações ocorrem com frequência nesse ciclo. A vitalidade do casamento fica enfraquecida. Surgem os desentendimentos e o casal entra em crise. É uma fase que exige sabedoria. O salmista Davi, traduzindo as necessidades especiais, assim se expressa: não me rejeites no tempo da velhice. Não me desampares quando se for acabando a minha força. Agora também, quando estou velho e de cabelos brancos, não me desampares. É justamente quando se necessita mais do outro que a criatividade há que ser acionada para tornar o espaço do ninho vazio uma aventura. É o momento de aprofundar o relacionamento conjugal, retomar os verdes dias do namoro, redescobrindo o prazer do calor de um aconchego mais demorado. Deter-se a mirar um ao outro, recordando quando exatamente os cabelos começaram a ficar prateados. Relembrar as lutas intensas, cujos traços estão impressos nas faces de ambos. Utilizar o tempo na leitura nobre, trocando impressões, discutindo panoramas e vivências. Idealizar juntos novas metas. Tornar a usufruir o sabor das manhãs claras, no passeio de mãos dadas, no bosque próximo. Saborear juntos pequenos detalhes. A ida à pizzaria, os diálogos sem pressa, o concerto, o show. Enfim, é imprescindível que os cônjuges estabeleçam prioridades. E o matrimônio é prioritário. Tudo que venha deteriorar o equilíbrio conjugal deve ser eliminado. Desenvolver amizade e companheirismo entre si. O tempo e os interesses compartilhados conferem segurança e alegria. Fugir da rotina. Quando te surpreendas demasiadamente crítico para com a criatura que contigo compartilhou dores e alegrias de uma vida, que contigo ombreou nas dificuldades mais acerbas, a criatura à qual entregaste o corpo e a alma, para um pouco. Pensa em tudo que juntos idealizaram e construíram. Recorda os primeiros dias. Pensa em quantas vezes foi aquele o ombro amigo em que te apoiaste e choraste. Pensa em quantas vezes os abraços, os apertos de mão, uma doce carícia te fizeram adquirir forças para os embates do mundo. Deixa-te penetrar pela ternura das lembranças. E então, olhe o teu par e ama-o um tanto mais, enquanto prossigas no caminho com ele.
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1: Muito bom tempo. 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
4: Ficamos contentes de saber que continua assim na companhia do Ponto de Encontro. Seja muito bem-vindo à nossa segunda e última hora.
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4: Ora, uma semana passou, o Dr. Fernando Figueiredo já está por aqui para dar sempre os seus conselhos úteis sobre saúde. Doutor, bem-vindo.
6: Ora, as minhas saudações para quem nos escuta.
4: Então, doutor, hoje do que é que vamos falar no que diz respeito ao comentário da semana?
6: Esta semana vamos falar sobre mobilidade elétrica, benefícios e precauções.
4: Está a falar dos carros, é isso?
6: Como diz?
4: Está a falar dos carros.
6: E não só. Vou falar sobretudo dos autocarros.
4: Ah, ok.
6: É que circulam já pelas nossas cidades, felizmente, sem emissões de ar e de um silêncio total. São veículos que o seu ruído é novo. E ainda bem que tal acontece. Mas, por outro lado, há paragens de autocarros que concentram várias linhas com o silêncio dos veículos e das múltiplas trajetos que existem. Já presenciei o autocarro não parar, nem sequer parou, porque também a pessoa que lá estava não fez um gesto. Estava sozinha e era invisível. Mas como não ouviu a chegada do veículo, não o mandou parar.
4: Exato.
6: Se há benefícios, encontramos aqui alguns problemas. E temos que os solucionar. Já aqui falei várias vezes, e repito, que acho que deveriam, nas câmaras, estarem infetuais e pessoas com problemas com dificuldade de mobilização. São eles que sentem o problema na câmara. Deviam fazer parte das reuniões camarárias, terem possibilidade de serem fiscalizantes. Conceito, senhores deputados, façam leis em defesa das pessoas inválidas e não do faz de conta. Terão que ser absolutamente inválidos nas câmaras, a opinar sobre os problemas que eles têm. E não somos nós, perfeitos, como se costuma dizer, que sentimos na pele, por muitos esforços que façam, os problemas e as soluções deles. Há que dar voz às minorias. E isto também é democracia.
4: Certo. Então, e agora vamos... Então, doutor, temos aqui uma pergunta e acho que nunca foi falada aqui. Um senhor de 60 anos que começou com dores no joelho devido a um esforço que fez. Depois de vários...